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Taka, Fama, Taka, Fama, yes! Programa Cafeína nesta manhã de quinta-feira, 27 de agosto de 2026. Mais uma! Taka, Fama, Taka, Fama. Bom dia, agora, bom dia, Bandua, Nova Sofala, bom dia, Moçanzana, Chopanhama, Tanda, Tica, Mafambiço, Dondo, bom dia, Beira. Estou consigo até às 9 horas, 6 e

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Estamos a carregar através da antena da Cidade FM 105.2, manhã de quinta-feira, 6h38. Estou ligado ao Facebook, podes enviar a sua mensagem para Sérgio Velez. Agora vou ao encontro de Alberto Domingos Bante. Bom dia, mano Sérgio, como é que está? Estou bem, graças a Deus. Estou ligado na Cidade FM, aproveito a sua voz para saudar a minha família Xibante e meus grandes amigos João Adriano Moeja e Luz Nuro, não esquecendo da minha esposa Luísa João Camboa e a minha filha Suzete Xibante. E para ti tenho um bom, uma boa quinta-feira. Muito obrigado, Alberto Xibante. Não chegue tarde ao seu local de trabalho. Não chegue tarde. Vamos acordar. Se é que está a dormir, está na hora. 6h30, 46h40.

0: Muito bem, tem sido um grande estouro aqui nas minhas sessões. É um dos meus preferidos. Chama-se DJ Maporiza. Estamos a caminho das 7. E faltam 16 minutos. 16 minutos para as 7.
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0: Conferimos agora o tempo, o céu está nublado, com tendência de chover, e hoje chuva 7%, umidade 75%, vento 16 km por hora. Máxima para hoje 26 graus, mínima 22, previsão de chuva amanhã também máxima 26, mínima 20, e previsão de chuva sábado, um dia de sol, máxima 27, mínima 19, domingo máxima 27, mínima 21 graus Celsius. Atenção, é uma previsão. O Jornal Diário do Moçambique destaca na sua primeira página: Ferlimo marca congresso para julho em Nampula, e Daniel Chapo será candidato na sua própria sucessão na liderança do partido. Outro título: nos Estados membros da CADC, futuro da democracia requer cooperação e inovação. Advoga bem-vinda Levi. Outro título: se fala, vai a Facim com nova imagem. Moçambola 2026,

só goleia a Associação Black Bulls. É mais um título que faz destaque nesta primeira página. Na última, é Maputo detido indivíduo suspeito de mandar raptar empresária. Ora, o Serviço Nacional de Investigação Criminal, SERNIC, deteve um homem suspeito de mandar raptar uma empresária nacional em 2023, a Maputo, com as autoridades a prometerem mais esforço para erradicar este tipo legal de crime. E foi ontem anunciado. O Serviço Nacional de Investigação Criminal comunica que, no âmbito das ações de prevenção e combate aos crimes de rapto, deteve um cidadão de nacionalidade moçambicana que era procurado pela prática dos crimes de rapto e associação criminosa e cumprimento de um mandado de captura, disse o porta-voz do SERNIC, Hilário Lole. Em conferência de imprensa em Maputo, Lole afirmou que um indivíduo com nacionalidade moçambicana, mas nasceu e residia na vizinha África do Sul, a partir de onde mandava executar os raptores. Outro título de futuro da democracia exige cooperação e inovação na SADC. Defende Bem-vinda Levy. Primeira-ministra Bem-vinda Levy defendeu ontem em Maputo que o futuro da democracia da região da Comunidade de Desenvolvimento da África Austral, SADC, dependerá em larga medida da capacidade coletiva de aprender, inovar e responder aos desafios emergentes com responsabilidade, cooperação e visão estratégica. São estas notas que fazem destaque na primeira e na última página do jornal Diário de Moçambique.

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1: Faltam 11 minutos para as 7. Ouviu bem? 11 minutos para as 7.
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1: Vamos fazer uma viagem à minha terra natal, Climane, para conferir um registro muito fresco na voz de Neia, dos Garimpeiros. Casamento.

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Bom dia, bom dia. Não chegue tarde no seu local de trabalho. 7h27. Já disse, estou ligado ao Facebook. É só enviar a sua mensagem para Sérgio Velez. Termina com Z. Outra via, 85 10 57 291. 85 10 57 291. Já agora vou em direção a Bândoa para conferir a mensagem do grande Sequeira. Oh, irmão Sérgio, cafeína, aqui Sequeira. Quero saudar a minha mãe Esther e toda a minha família Sequeira. E não esquecendo da minha esposa Isa, meu filho Ismênio, Alcina, Ente e Bossa e Nilde, dizer que vos amo. Que vos amo muito. É a mensagem do nosso amigo Sequeira. Então, o número que eu forneci aí é para você enviar uma mensagem, não é? 85 10 57 291. Diga lá como é que você acordou e deixe ficar uma mensagem para alguém. Hoje temos a história do nosso mano Celso e da nossa mana Lourdes. Mano Celso está a ser obrigado a casar. É verdade, está a ser obrigado a casar. Ele está com receio porque não está a trabalhar, não tem condições. Mas a família está a dizer, não, nós temos condições, não tem problema, mas ele está a negar. Então, vou contar com o seu palpite.

0: Uma excelente parceria, já Maria Regaldo e Eli Angel. São 7:48, 7:48.
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0: Vamos lá conferir esta mensagem. Ela começa assim: bom dia, o descanso foi bom? Foi bom, irmão, muito bom mesmo. Quero mandar a minha saudação e beijos para a minha namorada, que, como é que chama-se? A Dorca. Ah, é a Dorca, a namorada do irmão que escreveu esta mensagem. E ele escreve a partir da cerâmica. Um grande abraço, um grande abraço.
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0: Ora bem, já disse, hoje temos a história do nosso irmão Celso e da nossa irmã Lourdes. E a família de Mano... Mana Lourdes tem poços, tem condições. Mano Celso não trabalha. Então eles estão a exigir que haja casamento. Então, Mano Celso está a dizer: não, ainda não há condições. A família diz: não tem problema, vamos bancar o casamento, tudo vamos fazer. Mas ele diz: não, não. Então vou contar com o seu palpite. Ora bem, vamos à psicologia sombria. O que ninguém te conta? É verdade, isto aqui é ciência. Vamos lá. São 7:50. Pessoas excessivamente otimistas muitas vezes estão fugindo de uma tristeza profunda que se recusam a confrontar. Pessoas que, de uma forma excessiva, otimistas, elas estão a fugir uma tristeza profunda. Outra coisa, aquele que está sempre ocupado e nunca tem tempo para nada, pode estar usando o trabalho para evitar encarar seus sentimentos. Não tem tempo de estar com a família, toda hora está ocupado, toda hora está ocupado. Ou está em obras, ou vai... Então, está à procura, quer dizer, ele está a colocar essas coisas como se fosse um refúgio. Ele não tem paz. Não tem paz. Todos os dias está ocupado. Então, esta pessoa está a evitar encarar seus sentimentos. Uma pessoa vazia. É assim, eu aprendi uma coisa muito importante. Entre riqueza e prosperidade, a melhor coisa é prosperidade. Porque a prosperidade, ela vem de Deus. E ela vem com honra. A prosperidade você usa para cumprir os seus propósitos. Mas a riqueza não. Você pode ter muito dinheiro e não ter paz. Mas a prosperidade, quando você tem, a paz. A diferença está aí. Então, outra coisa. Se alguém constantemente posta sobre seu relacionamento feliz no Facebook, pode estar tentando convencer a si mesmo e não aos outros de que está feliz. Está sempre a postar, muito louvo. Mas no fundo, não é aquilo que está a mostrar, não é aquilo que ele vive. Vamos a outra. A necessidade de criticar os outros frequentemente nasce de uma profunda insegurança com as próprias falhas. Toda hora está a criticar. Esta pessoa, uma pessoa que faz isso, tem problemas sérios. Não quer ser reconhecido suas falhas. Existem pessoas que elas muitas vezes, quando você tem uma página interna, você apresenta o seu semblante, já diz muita coisa. Há muita luz em si. E por isso, quando você chega num sítio, você é um grande incômodo. Você diz, não, ele tem cargo, ele é meu chefe na empresa, mas por que é que está atrás de mim? Ele é meu patrão, por que é que está atrás? Não, é luz. É luz. Está a incomodar. Porque não é um cargo, não é o dinheiro que a pessoa tem que consegue colmatar o vazio. Não. Não. Por mais que ele tenha algumas falhas, não consigo reconhecer. Porque ele tem medo. Lá onde ele está, não está seguro. A pessoa que sempre diz, tanto faz, na verdade, se importa muito. Mas tem medo de que sua opinião não seja valorizada. A pessoa que sempre diz, tanto faz, na verdade, se importa muito. Mas tem medo de que sua opinião não seja valorizada. Ai, ai, ai. Faltam 5 minutos para as 8.
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0: Vou terminar com este grande conselho para os homens. Este aqui é um grande conselho. Irmão, presta atenção aí. Há muitos homens que estão a sofrer. Estão a sofrer mesmo. Quando a sua estrutura emocional, ela está quebrada. Tudo não anima. Trabalho não anima, bolada não anima. É verdade. Eu um dia estive a acompanhar um caso de um militar. Ele matou a filha, matou a esposa, porque surpreendeu a esposa com um amante na cama. Ele não resistiu, ele também tirou a sua própria vida, matou toda a família. Não se brinca com o diabo. O diabo, ele vem desde do Éden. Ele usa muita astúcia. Ele traz muitas convicções, muitas ideias boas. Mas depois, ele lá à frente vai bater as palmas. É preciso ter muito cuidado. Muito cuidado, não é brincadeira. O diabo está a usar pessoas distraídas. Por isso, quando você está muito blindado, você tem Deus. Ele não consegue. Então, as coisas funcionam assim. Ele matou a filha, matou a esposa e tirou a sua própria vida. Não é brincadeira. Então, está aí o conselho. Para de correr atrás de mulher que claramente não gosta de você da mesma forma. Para! Um dos maiores erros que os homens cometem é valorizar mais a beleza externa do que o interesse genuíno. Está preocupado com a embalagem, não o conteúdo. Uma mulher ser bonita não significa nada. Se ela te ignora, não te respeita, se ela dá sinais de confusão, faz você implorar por atenção básica. O que é isso? Cai fora! Cai fora! A posição mais forte de que um homem pode ter é esta. Eu só invisto em quem também investe em mim. Está a ouvir? Hã? Eu invisto em quem investe em mim. Eu sempre digo, as pessoas exploram mais o que está no subconsciente, não o que está no consciente. Muito cuidado com o coração. O coração é enganoso, é corrupto. Muito cuidado. Usa a cabeça. O que adianta ela ser gostosa na cama, sei lá, fazer o quê? Enquanto não te respeito, enquanto ela não dá aquilo que você quer. É 50%, 50%. Reciprocidade. Você está a ver que ela não está a corresponder. Porque não cai fora? Por quê? Você chega a casa, né? Não vai colocar água na casa de banho, não prepara alguma coisa, bota bicho para você sair, não consegue, que não dá atenção. Por que está aí? Por que está aí? Está sofrendo por quê? Será que é esta palavra? Eu sou invisto em quem também investe em mim. Ela liga, eu também vou ligar. Se não liga, não ligo. Se esconde dinheiro, eu também vou esconder. Ponto final. Aqui não há nada. Esta mentalidade te poupa tempo, energia, dinheiro, respeito próprio. Se você está a mendigar uma atenção, você já não tem autoestima. Não tem. Você não tem autoestima. A pior coisa é não ter autoestima. Antes de você gostar de uma outra pessoa, você deve gostar de si mesmo. Onde você não vai permitir migalhas. Onde você não vai permitir falta de atenção. É mentira. Você não, está proibido de gastar tempo. Tempo. Não vale a pena tempo. Não se brinca com tempo. É o bem mais valioso do planeta. Você paga Hamburgo, dá dinheiro para comprar crédito, faz isso e não está a ser correspondido. Pula! Pula! Alguém está à espera de si. Que quer dar atenção que você também está a dar. Muitos homens continuam perseguindo mulheres que não os querem. Porque acham que a atração pode ser negociada. É mentira. Na maioria das vezes não pode. Quando uma mulher realmente gosta de você, você sente. Não precisa. Ah, por que você não ligou para mim? É mentira. Ela vai ligar para si. Mesmo não tendo crédito, vai criar condições de mandar uma mensagem. Esses são sinais. Ah, não, eu estou ocupada. Não tenho tempo. Não vale, não é possível. Nós temos 24 horas. Aquilo que nós colocamos como prioridade, nós conseguimos fazer. Se ela diz que, ou lhe diz que não tem tempo, então você não é prioridade, ponto final. Por que gastar seu tempo? Por que gastar energia? O seu tempo nesta face da Terra é limitado. Então não podes perder tempo para pessoas que não vale a pena. Ganha tempo. Quando uma mulher realmente gosta de você, você sente. A conversa flui, o esforço é mútuo, não? Quer dizer, dar e receber. A balança equilibrada. Quer dizer, funciona uma assimetria. E a energia é leve. Ai, como anima! Como anima! Você pode estar num sítio até com cheiro de mosquitos. Você não sente. O tempo passa. Porque o papo flui. Não interessa dizer não, porque não. Outras já andam a colocar miçangas, não sei o que, é para trabalhar. É mentira, isso não é nada. Para de tratar a atração unilateral como um desafio que você precisa conquistar. Isso é ego, não amor. Interesse mútuo deveria ser o requisito mínimo. Não a recompensa depois de correr atrás sem parar. Está aqui. Para de tratar a atração unilateral como um desafio que você precisa conquistar. Isso é ego, não amor. Interesse mútuo deveria ser o requisito mínimo. Não a recompensa depois de correr atrás sem parar. Ganha tempo. Ganha tempo. Está na hora. Não está a corresponder? Pula. Pula. Hã? Eu sempre digo, você não pode perder tempo para alguém que não está preocupado consigo. Ok? Até porque no caixão você vai sozinho, não vai com ninguém. Pense nisso. Pense nisso.

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4: 8 e 12.
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4: Última parte do programa Cafeína. Já a seguir vamos ao nosso interativo. Mas agora, vamos lá. Primeiro, presta atenção. Vamos contar essa história do Mano Celso e da nossa Mana Lourdes. Estão a namorar há 5 anos. Mano Celso é muito respeitoso e a família da Mana Lourdes gosta muito dele. E a Mana Lourdes também é bem-vinda à família do Mano Celso. Só que a família de Mana Lourdes, ela é a caçula lá em casa, todas casaram, e ela é a única que ainda não casou. Então, a família tem condições. Mano Celso não está a trabalhar, ainda está atrás de emprego. Então, a família de Mana Lourdes sentou com ela, e bom, vocês dão muito tempo. Nós aqui na família temos princípios, vocês não podem ficar muito tempo, tendo em conta que as suas irmãs já casaram. Então, o que é que está a faltar? Senão o Celso ainda não tem emprego. Já, não é problema. Só agora dizer isso não é problema. Nós vamos costear casamento e tudo. Vai sentar com ele. Então a Mana Lourdes conversou com ele. Que é pá. Papá está a dizer, não, já que você não trabalha, não tem problema, nós podemos casar. E daí, depois de alguns dias, o sogro convidou a Mano Celso a ter uma sentada. Disse que não há problemas. Não há problemas. Nós vamos custear o casamento, vamos criar condições para tudo dar certo. Só que Mano Celso não quer. Ele não quer. Diz que não. E eu não posso aceitar isso. Porque eu tenho que tirar alguma coisa. Não posso. Quer dizer, só ir casar, sem tirar nada, só ir casar, sem comprar de fato, tudo, não sei o que é, comidas, ele está a negar. Então, qual é a sua opinião? Deve aceitar ou não? O sogro tem condições. Diz que não tem problema. Roupa vamos comprar, comida, salão vamos alugar. Então, o problema é do mano seu. Está dizendo, não. Eu não posso fazer isso. Eu não quero. Espera lá eu trabalhar, organizar algum valor, para eu sentir que, afinal de contas, epá. Então, qual é a sua opinião? Ele deve aceitar ou não? Deve aceitar ou não? Liga lá, 87-99-39-048. Bom dia, mais um dia de vida.
6: Bom dia, grande locutor. Como está, Manoel?
4: Tudo bem, graças a Deus. Francisco.
6: Eu trouxe batata quente logo de manhã.
4: Vamos lá.
6: Ele deve aceitar, Manoel. Ele deve aceitar. Por quê? Mesmo se nós não temos nada, mas encontrar uma família de uma mulher que tem a responsabilidade de te ajudar, é sorte, porque a família está dizendo, mesmo se você não tem emprego, nós vamos comprar fato, vamos fazer tudo, não é problema, é para você estar com a nossa filha. Está ouvindo bem, Manoel? Nós queremos, Senhor, estar com a nossa filha, porque a nossa filha te ama. Nossa filha te ama e veio nos dizer aqui, dizer, papá, o homem que eu amo não tem condições. O pai dele mandou chamar. Nós vamos fazer isso. É só para você estar com a nossa filha ficar tranquila. Agora, se ele, mano Sérgio, quer dizer de que eu não posso fazer isso, eu acho que, em outras palavras, está perdendo sorte dele mesmo, porque emprego não é fácil para começar. Vai perder sorte dele, porque andando o tempo, essa irmã pode ter o outro com o mano Sérgio, e ele vai encaixar esse pão, esse bolo. Era mais bom ele falar com a família, dizer que não, eu tenho que aceitar. Porque nem com essas famílias vai lhe dar bom emprego, emprego que ele está precisar. Esse sogro dele pode arranjar um bom emprego para esse mano Sérgio, arranjar bom emprego, ficar bem com a filha desse tal que tem esse tipo de condições, não é mal, mano Sérgio. Só que ele, talvez alguém, eu estou vendo agora, alguém está lhe mentindo, dizendo que não pode aceitar, porque esse alguém não quer ver mano Sérgio ficar num bom sítio. Agora, se fosse só eu, mano Sérgio, eu diria para meu sogro, dizer que me deixa 2 dias, pelo menos, para eu pensar. Eu ia conversar com os meus pais, família dos meus pais, mesmo se meu pai está em vida. Eles me disseram de que vamos fazer tudo por tudo. E eu só dei garantia de 2 dias. O terceiro dia, eles esperam me ouvir que decisão...
4: Não. Até porque... Eu não disse essa parte. Ele conversou com a família. E uma parte da família está rejeitada. Está dizendo, não, como é que você vai aceitar se você não tem condições? Tá? Ele, se calhar um dia você vai passar por humilhação. Então, não vai ficar bem. Você deve esperar, trabalhar, tirar algum dinheiro. Eles podem ajudar, mas você não pode ir sem nada.
6: Ah, essa família não é boa família, mano Sérgio. Essa família não é boa família. Para não ver essa família, quero ver esse filho dele a sofrer. Essa família não é aquela família que ajuda, não. É uma das famílias que gosta de ver um filho a sofrer. Agora, se fosse uma boa família, poderia lhe dizer de que meu filho é teu sorte. Vá. Daí, se fosse ele aceitou, está vendo, mano Sérgio, né? Se fosse ele aceitou dizer para o sogro, não tem problema, o dia de ser que dia, tudo foi comprado. o sogro não devia dar emprego a esse homem. E esse homem já poderia ter direito de andar com um carro. E mas nem tinha essa esperança. Esse carro ia entrar no nome da mulher ou no nome dele, mas encontrou com sorte. É sorte dele, só que ele quer deixar essa sorte. Mano, serve Deus, dá sorte cada um de nós. Só que alguém não sabe segurar o sorte. É sorte dele, só que ele, a família, por ver que ele já vai mudar de vida, é por isso que está dizendo que tem que respeitar, não é de teu nível. Você vai aí para só ficar e depois ser dado tudo amanhã. Só uma família que pensa tudo ao contrário, para deixar esse homem no sofrimento. Agora, esse homem, se fosse uma boa pessoa, ia dizer para o sogro, eu tenho que avançar, eu gosto da vossa filha. E hoje eu estou vendo, se esse homem ama essa mulher, ia arriscar. Mano Sérgio, quando você ama uma mulher de verdade, você nem atrás, nem à frente não vê, você só vai cair com essa mulher. Agora, talvez esse homem não está interessado muito com essa mulher. É por isso que ele está dizendo que deixa eu me organizar. Mas se fosse estar a amar, como eu sei, esse homem nem pensava duas vezes, mano Sérgio.
4: Muito bem, Francisco, muito obrigado. Ele deve aceitar. Muito obrigado pela participação.
6: Tem que aceitar, porque a família da mulher vai arranjar um bom emprego para conseguir sustentar a filha. Está aqui o teu emprego, está aqui caro, avança, meu irmão. Não pode dizer, porque eu não tenho nada. Quem tem alguma coisa? Eu não tenho nada, mas a vida é essa. Ele tem um bom sorte, mano Sérgio. Eu me abençoado.
4: Um grande abraço, Francisco, um grande abraço. Até a próxima.
6: Obrigado.
4: Tá, tá.
6: Obrigado.
4: São 8h22, 8h22. Mano Celso deve aceitar ou não? Bom dia.
7: Uau, mais um dia de vida.
4: Ah, Fernando Fundice. Hoje está a falar a partir Avenida de Angola ou está na Matola?
7: Não, aqui está a falar com Lara, aqui da Beira, não?
4: Ah, estava a confundir, pensei que fosse o Fernando. Muito bem.
7: Está a falar com Lara daqui da Beira, não? Exatamente neste momento, aqui na entrada de Indu.
4: Ah, Indu, muito bem. Está tudo bem aí? Está a chover aí?
7: Não, já está a rear um bom sol, por acaso.
4: Aquele vucu-vucu, daquilo que o vucu-vucu que aconteceu já há poucos dias, que envolveu o acidente, e matou algumas crianças, como é que está aí?
7: Foi exatamente aqui, na verdade, eu não estava aqui este dia, mas acompanhei, foi uma coisa muito triste. Foi uma coisa muito triste, na verdade. É que eu condeno também muito, na verdade, os pais. Não podem aceitar em nenhum momento que se deixa levar acima de duas crianças. Então isso é complicado. E se for a perceber que as duas crianças são da mesma casa, né? O pai é gravado.
4: Epa.
7: Da mesma casa. Mas, indo direito ao assunto...
4: Vamos lá.
7: E aí eu acho que este senhor não pode aceitar. Ele deve criar condições para casar. Ou, por outra, se calhar, ele sentar com a família da mulher, né? No qual ele possa fazer um documento que vá conceder um empréstimo do valor. Que ele, possivelmente, possa pagar. Ou, por outra... E arranje um emprego para ele poder se organizar. Porque, na verdade, boca sempre vão existir. Isso, sem dúvidas, parceiro, sem dúvidas. Não vão respeitar este homem. Não vão respeitar em nenhum momento este homem. Não vão respeitar. Já não há de haver respeito. Por mim, ele deve se organizar mais. Não está mal a ideia, deve se organizar. Ou que ele faça um documento desse valor, que se lá para casamento, que ele seja um empréstimo. No qual ele possa pagar depois o valor. Então, ver assim que ele vai casar, vai funcionar, na verdade, é complicado. Muito complicado mesmo.
4: Quer dizer,
7: você viver com uma mulher só de se sentar 2 meses, já cria muita boca, quanto mais casamento. Você não pode chegar e escolher essa casa tarde, ou sei lá o quê, um meio grupo. Não pode. Cada vez que não faz de respeito, então as tuas cunhadas, teus cunhados não vão respeitar. Não vai ser saudável, não vai ser saudável.
4: Se calhar pode ser uma isca, né? Pode ser uma isca, né?
7: Yeah, não é saudável. Na verdade, é que claro, a família pode, os pais podem ter boa intenção, sim. Pouco tarde, sempre vai acontecer essa boca, mas é. Mesmo vou ter, aqui não vou ver tratando da família. Seu irmão, de fazer estudar, sei lá, tudo mais. Você, no final, se calhar, você não conseguir a verdade, ele sempre vai ter aquela boca. Está a ver? E se estudar, hoje não vai me ajudar, sei lá, muita coisa. Seu próprio irmão.
4: Mas este hábito de você ajudar alguém e esperar ter retorno, mas o que é isso? Porque você deve fazer a sua parte, não esperar a outra pessoa, porque o ser humano é complicado, ele é difícil compreendê-lo.
7: Aí está o problema, a gente sempre faz e espera de que amanhã seja retribuído. Hoje está bom, está tudo bonito, eles querem ver a filha casada, né? Tu só vai fazer tudo. Amanhã, quer dizer, tu não podes faltar nada, ou não podes levantar o voto para aquele amor amanhã. Talvez não tenha respeito, lhe demos casamento, lhe demos casa, ou está abusando a nossa filha, quer botar ele, não é nada, minimamente essa coisa. Então, evitando isso, esse senhor deve se organizar. Casamento, acho eu, não sei, mas casamento, acho que é 50%, 50%. E nós lutando pela noite. Normalmente acontece assim, né?
4: Ok.
7: Então, assim, você é logo homem, entra sem nada.
4: Quer dizer, é perder a autoridade masculina. Um grande abraço, boa quinta-feira. Tá. São 8h27. Recebi uma mensagem, essa mensagem começa assim. A minha opinião é, eu quero sugerir o seguinte. Por que não dar continuidade o programa A Voz do Coração do falecido Mamado Sharif? A Voz do Coração, é isso? Tens muita sabedoria, és o único na Rádio Cidade. Muito obrigado. Inocência Gapata. 8h29. Bom dia.
8: Oi, por que não sei?
4: Como está?
8: Tudo bem contigo aí?
4: Tudo bem. Juta.
8: Ele.
4: Ontem recebi uma chamada, quando estavas a conversar comigo, de um boss. Faturaste, então. Então, vamos lá dividir a mola. Quer dizer, você até lá correu, não me deu o boss está ligado. Hã? Acertaste um bom aí, né?
8: Nada a ver, mano. Nada a ver. Não tinha como deixar a chamada. É um assunto aí. Tinha já para se tratar.
4: Ok, muito bem. Então, Juta, vamos lá, qual é a sua opinião?
8: O jovem totalmente não tem nada. 5 anos de namoro. Aí, muita coisa. Já que o jovem não tem condições. Primeiramente, se fosse era uma família assim, sábia, poderia primeiro dar o emprego, este mano aí, para ter o arranque. Aí pensaram no casamento. Primeiro, o jovem disse que não vai dar. Porque, mano, sério, isso aí já vai ser humilhação. Pequeno erro, aquele jovem vai ser humilhado. Terá fé, não tem nada, nós te ajudamos, isso e aquilo.
9: aí totalmente já não vai ficar, não vai ficar com peso. E esse casamento, é, sendo como eu estou a ver, ele é ser comprado aí. É proposta de ser comprado com a família dessa moça. Ele não tem nada. Ele disse que não, não vou aceitar. Totalmente, ah, no caso dele mesmo, epa, ele pensou positivo. Pensou positivo. Fora em si, ele conseguiu 50%, dizer para a família, vão ter que ajudar, vão ter que dar uma mão. Aí sim, o jovem não tem nada. Ah, praticamente, mesmo se fosse eu nem ia aceitar. Nem aceitar. Eu tinha que me sacrificar sozinho mesmo para dar os arranjos do casamento. Casa não tem. Ele está vivendo em casa dos pais. Está a batalha de procurar emprego. Ah, aí não vai haver respeito. Não vai haver respeito mesmo.
4: Então,
9: mesmo chegar 20 horas, 21 horas em casa, a moça pode vir em cima dele. Sim, ele já não vai ter palavra.
4: Então, não vale a pena aceitar.
9: Não vale a pena aceitar. Não vale a pena aceitar. Uhum. E outra coisa, aqui nós estamos a discutir. Estamos a discutir ideia, não estamos a discutir, sei lá, porque pode haver outros ouvintes a falar, não, fulano falou mal, sei lá o que. Isso é um debate. Não estamos a dizer, não, fulano falou mal, aqui tudo mais. Estamos a discutir ideia. Para a gente ter uma saída.
4: Ele está a acompanhar o programa. Ele está a acompanhar o programa. Está a acompanhar. Um grande abraço, Juta. Um grande abraço.
9: Muito obrigado.
4: Tá. Sogros do Mano Celso têm condições. Estava a pedir ao Mano Celso para não se preocupar. Eles vão custear roupa, comida, salão, enfim. Mas o Mano Celso está a dizer, não, eu não posso aceitar sem nada. Bom dia, mais um dia de vida.
10: Ora viva, Sérgio.
4: Felipe.
10: Certo, na casa.
4: Ah, na casa. Aquela base, Felipe. Aquela base.
10: Aquele bem grandão.
4: Estás a falar do recinto portuário, é isso?
10: Nesse momento estou no recinto portuário, certo.
4: Ah, muito bem. Estás num bom sítio, hein?
10: É o que deu.
4: Muitos estão à procura desse job que você tem. Até pá, estava a pensar que você foi dormir em casa do curandeiro lá na zona da Massinga, por aí. Aposto a Massinga, é isso?
10: Nada a ver.
4: É Deus. O que é nosso está guardado, bem guardado. Sempre vamos encontrar. Então, Felipe, vamos lá. É a sua opinião.
10: A minha opinião, eu vou dividir esse assunto em duas partes. A primeira é que ele, se querer uma honra, ser honrado como homem, então ele pode recusar, se preparar, depois voltar o quê? A casar. Agora, se ele quer entrar por coração, quer entrar por emoção, de satisfazer a vontade da esposa e dos familiares, eba, não há nenhum mal, ele pode casar. Pode casar. Se ele quer satisfazer a vontade dos familiares, da esposa e a esposa, porque eu estou a ver, a esposa quer casar. Os familiares estão dizendo que não temos nenhuma dificuldade para você. É não casar, vamos bancar tudo. Mas simplesmente deixar de dizer, porque não é possível também fazer um casamento. sem tendo participado em absolutamente nada. Então, se ele quer ter uma honra como homem, ele pode pedir adiamento desse casamento, se preparar, se organizar. Quando estiverem preparados, ele voltará a casar. Agora, se ele quer tratar assunto dentro de emoção, de satisfação da esposa, ele pode casar. Não há mal também, hein? Não vejo nenhum mal. É mais ou menos a minha opinião.
4: Ok, ok. O fator é o grande problema está na honra, na honra.
10: Sim, aqui é a honra do homem, porque o homem não pode entrar aí como um sugadedo, né?
4: Um gigolô.
10: Ele não pode entrar aí como um gigolô, um sugadedo, não pode entrar aí. Ele tem que mostrar que é homem. Tem uma honra como um
4: homem. Mas há muitos homens que vivem assim, que a mulher compra roupa, faz tudo, faz despesa, mas ele está aí ainda, está a ver aí com a mulher, na boa. Como é que é isso? Porque estamos a acompanhar nos últimos tempos isso.
10: Não, é assim, Sérgio. Aqui a gente devemos separar muito essas coisas, não podemos confundir as coisas. Tem mulheres que têm dedicação para os seus maridos.
4: Então, uma mulher tipo, quer dizer, tipo a sua, você, ela compra roupa para si, né? É isso, Felipe.
10: Claro que compra. Claro que, olha, eu tenho mais tempo ocupado. Eu saio de manhã em casa às 6, praticamente só volto por aí entre 19 e 20, por causa do meu trabalho. Tá vendo? Então, eu não tenho espaço de dizer que eu vou a uma loja, eu vou a um sítio. Ela, quando aprecia alguma coisa que vem, que cabe para mim, ela compra. Depois vem me apresentar. More, eu comprei isso aqui, será que gostaste? Não, vejo. Se gostou uma coisa que me cabe, tudo bem. Fico com a coisa. Se não me cabe, eu digo, não, vai trocar, porque não está a servir, uma coisa qualquer. E é assim. Isso é uma dedicação de uma mulher. Isso é a dedicação de... Ambas partes têm que fazer isso. Agora, não é confundir isso aí, dizer que é um sugadedo. Não, o sugadedo é aquele que, do princípio, ele vai com seus interesses. Interesse do quê? De retirar o valor imunitário.
4: E sugar a dama, né?
10: Sim. Então, esse que está lá chamado sugadedo. Agora, uma pessoa dedicada não faz isso. Porque ele sabe, meu marido também, quando aprecia uma coisa bonita, por exemplo, eu, quando eu vejo na rua andar, um tempo, eu aprecio, sei lá, uma blusa, um vestido, eu compro, chego, faço uma surpresa.
4: Ah, tens esse jeito, é? De comprar a roupa para a sua mulher, é isso?
10: Sim. Até meus filhos. Eu, quando estou pelo caminho, vejo uma coisa bonita, e quando tenho dinheiro, compro. Compro aquela coisa, guardo, vou para casa, vou apresentar a pessoa. Se a pessoa gostou, viu que lhe serve, a pessoa fica. Se não serve, vou procurar trocar. E só, tá vendo? Para minha mulher, para meus filhos, assim, novamente. É um gesto de dia a dia de um homem como de uma mulher. Tem que fazer isso. Os cônjuges têm que fazer isso. Hein? Tem que fazer isso.
4: Muito bem, então, muito bem, Felipe. Tá. Obrigado pela sua participação.
10: Obrigado. Mandar um ralo aí para o meu corpo da Mufundice aí.
4: Olha, tenho uma boa sugestão. E o prato de hoje, Matabicho, é um bom afrodisíaco. Não sei se você vai preferir aceitar ou não. Tenho patas de sapo.
10: Desculpe,
4: tenho patas de sapo. É um cardápio de hoje, Matabicho. com um pouco de cenoura.
10: Não.
4: Não, é um bom afrodisíaco. É Felipe.
10: Você pode lambuzar por ter continuado.
4: Um abraço, Felipe. Bom trabalho aí, Tata. 8:39. Malu Celso deve aceitar ou não? Alguns estão a dizer é um bom jackpot, hein? Outros não. E qual é a sua opinião? Bom dia!
11: Bom dia, mais um
4: dia. Fernando Fundice. Fernando Fundice.
11: Ih, hoje estava muito mal, a audição está alta hoje. Eu desde as primeiras horas estou a tentar ligar, porque para mim, para entrar aí na rádio, é muito difícil, né?
4: Yeah, não é fácil.
11: Chega atrasado.
4: Chega atrasado. Por causa
11: Eu desde as primeiras horas, exatamente. Eu desde as primeiras horas estou a tentar ligar, mas graças a Deus, como estava a ligar com fé, consegui.
4: Muito
11: porque,
4: bem.
11: Porque não quero que você ligue enquanto esteja a duvidar de si. Eu tinha certeza que ia entrar. Mas, Sérgio, como está?
4: Ah, na boa! Tudo na boa! Estou de boa!
11: Eu também. Na boa, não é bom, é bom ouvir.
4: É isso mesmo.
11: Muito bem.
4: Uhum.
11: Eu também estou bem, a mamãe está melhorando, graças a Deus.
4: Ah, que bom.
11: Estava tudo bem.
4: Que bom. Estás a falar da Matola ou estás a falar de Matola?
11: Não, estou na cidade, de Maputo hoje. Ando aqui na
4: Avenida. Estás na 24 de setembro ou estás na Avenida Angola?
11: Não, vim de Angola.
4: Essa esquina. Está sempre a pingar alguma. Hã? Está sempre a, tá sempre a pingar muitas moedas aí.
11: Sim. Está a pingar.
4: Está a pingar.
11: Para o diabo não levar.
4: É verdade. Como é que está o tempo aí?
11: A previsão de chuva. O sol está um pouco tímido.

0: em minha casa. Como é bom dizer no carro. Porque você sabe o custo que te custou aquele carro para você ter essa utilidade de dizer no carro. Porque você juntou cada centavo para comprar aquele carro. Quando você diz minha casa, é porque você juntou cada bloco, cada ferro que está naquela casa. É por essa razão que se intitulaste aquela casa de minha casa. Agora, irmão Celso, estás a ouvir, ainda bem que estás a acompanhar. Já antes de eu entrar, ouviu o pulsar das opiniões das pessoas. Eu já sei que você tem a resposta, mas vou dizer o seguinte. Isto é uma resposta, é uma pressão para dizer que você não pertence a este mundo dos ricos. É por essa razão, então, de pôr essa pressão para você casar. Mano, ajudar o casamento não é um problema, mas você tem que elaborar a sua mulher, fazer os protocolos todos. Lobolar a sua mulher. A gente, como família, a gente vai te ajudar a comprar bebidas, mas lobolar. Para você ver minha esposa. Mano, se você deixar, se você entrar nesse negócio sujo, desse sogro aí, ele sabe que ele também não fizeram isso aí. Ele batalhou para ter a esposa dele, que é a sua sogra. Não vai te meter nesse sarrilho, você que é meu. O Mano Sérgio não partilhou a ideia dele para a gente ter um pulsar. Talvez está por aí nos 20. 20,
1: 23, coitado. É muito jovem, ele tem 27 anos.
0: Estão a aproveitar. Se dá para abrir a mão dessa relação, mano, abre lá a mão dessa relação, porque não é fim do mundo. Vais encontrar a pessoa, né, do teu ambiente. Quando diz que querem casamento, 5 anos. Meu pai levou 20 anos para casar minha mãe. Não são 5 anos, vão dizer. Não digo, é mal aqueles que casaram com 5 anos, não digo isso. Mas deste modo. É muito mal. Isso quer dizer o quê? Não aceita. Pelo menos, se tem 5 anos, pelo menos se tivesse um negócio, como se são pessoas influentes, abrir-se um negócio, depois falarem de casamento. Mano, o que você vai conversar com os teus primos? Os teus primos, aqueles que casaram de verdade. Você aí não tem voz ativa, bro. Não tem voz ativa, mano. Não vamos enganar o moço, dizer, epa, eu aceito opiniões das pessoas, mas não vamos enganar a ele. Dizer que pá, ele deve aceitar esse negócio está obscuro, mano. É um claro, para ele dizer que tá, você não pertence a essa família. Porque se gostasse dele, como disse que ele é respeitoso, iam abrir um negócio. Não dar a ele, dar a esposa, tem que ir para esse negócio. Depois daí falam de casamento. Mano, anima quando você lobora. Eu lobolei minha mulher, mano. Eu juntei cada centavo para lobolar a tua nora. É por essa razão, eu digo, minha esposa. Porque cada centavo eu juntei para ir lobolar. Ela que estipulou o valor. Olha, com os filhos, você vai me lobolar com isto. Com as multas dos nossos filhos, cada multa é 1.000 e meio. Mas o dinheiro do lobor, ela que decidiu. É a minha esposa que decidiu o dinheiro que quero que eu lobore. Tá? Agora, sem lobolar, sem nada, depois diz que você está onde casar. Agora, nesse todo contexto, eu quero dizer que não aceita, mano. Não aceita entrar nesse negócio. Se dá para abrir a mão de relação, que abra. Mesmo a pessoa morre, quando a gente ainda precisamos de... Como Deus quis, levou. Agora, não vais entrar vivo, morto, nessa família. Essa é a minha opinião, mas não sei se fui claro, mas ele já tem a resposta. Deu para ouvir o pulsar dos ouvintes. E o pior era ele casar. Casarem a ele, porque aí não é casarem a ele. Eu vou dizer uma coisa que não puder partilhar. Quando eu quis casar, meu pai disse que você deve se preocupar, meu filho, você se preocupa com o dinheiro do lobor, com essas coisas que você vai conseguir, mas o resto, nós, a família, eu vou te ajudar. Mas se preocupa, uma mulher não se lobola para ninguém, para nenhum. O grande senso de casamento, Mancero, grande senso, é professor Evangelho Família, diz que prefere você lobolar do que casar, porque o casamento já é festa, mas o lobolo é a essência de nós africanos. Essa é a minha opinião, não sei se ajudei o jovem, mas a verdade ficou. Mancero, eu te amo, o senhor já não é o seu locutor, o senhor é a minha companhia.
1: Muito obrigado. Um grande abraço.
0: Com problemas, não há problemas.
1: Tata, Fernando, tata. Fernando Fundice foi o nosso último ouvinte no espaço interativo aqui no programa Cafeína 8:47. Gilberto Gil.

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1: 9 horas em todo o território nacional.
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1: Informação. Bom dia. A Polícia da República de Moçambique, em Sofala, desativou na última quinta-feira uma suposta quadrilha envolvida em roubos de motorizadas na cidade da Beira, tendo detido dois dos seus integrantes, entre os quais uma jovem do sexo feminino, e recuperado uma motorizada. A operação foi desencadeada na sequência de denúncias sobre o aumento de casos de furto e de roubo de motorizadas com maior incidência no bairro da Manga. O chefe das relações públicas da PRM, em Sofala, Dércio Chacate, explicou que a detenção resulta de um trabalho operativo contínuo realizado pelas autoridades para responder às ocorrências registadas na cidade. Outras histórias. As autoridades moçambicanas estão a intensificar a sensibilização das comunidades para abandonar zonas propensas a desastres naturais a pouco mais de um mês do início da nova época chuvosa, tarefa dificultada pela resistência das populações. Estamos a fazer a sensibilização, estamos a trabalhar com as pessoas, estamos a trabalhar com as comunidades, com as lideranças locais, para que as pessoas saiam das zonas de risco, disse o diretor da Divisão de Coordenação e Reconstrução Pós-Desastres do Instituto Nacional de Gestão e Redução do Risco de Desastres, INGD, Lovegildo Marcos. O responsável falava em Maputo, à margem do Fórum Nacional sobre Habitação, Terra e Segurança de Posse e Soluções Duráveis para o Desenvolvimento Interno. A cidade de Nampula será o palco do 13º Congresso da FRIMO, a realizar-se de 20 a 25 de julho do próximo ano, no qual o atual Presidente da República, do Partido e da República de Nalchapo, será candidato na sua própria sucessão na presidência da FRIMO. A decisão foi tomada ontem em Chimoio, durante a 4ª sessão extraordinária do Comitê Central da FRIMO, convocada para analisar e incorporar as conclusões da 11ª Conferência Nacional de Quadros, que igualmente decorreu na capital de Manica, na qual foi apresentada e discutida a proposta das linhas gerais que deverão orientar a elaboração das teses do 13º Congresso. O porta-voz da FRIMO, Pedro Galicho, confirmou ontem que a reunião do Comitê Central da FRIMO, que envolveu mais de 250 delegados, definiu a realização do 13º Congresso para a cidade de Nampula entre 20 e 25 de julho do ano que vem. Para terminar, uma enxurrada devastadora na fronteira entre o Nepal e Tíbete provocou ontem pelo menos 98 mortos e centenas de desaparecidos, incluindo numerosos turistas estrangeiros. Os meios estáveis, ou seja, os meios estatais da China, reportaram um elevado balanço humano após uma enxurrada de lama sobre um importante posto fronteiriço do Tíbete, dando conta de pelo menos 3 mortos e 265 pessoas desaparecidas. As inundações e os deslizamentos da terra são frequentes durante a monção de verão, entre junho e setembro, no Nepal e em toda a Ásia do Sul. Segundo os cientistas, as alterações climáticas estão a aumentar a intensidade e a frequência deste tipo de fenómeno. Foi a informação das 9 horas.
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0: destaque da Cidade FM, de segunda a sexta-feira, na rubrica Música da Semana, Stuart Sekuma e Oliva Mutukuzi, em destaque inteirinho para o álbum, ou melhor, duplo CD, Sete Pecados Capitais. 9 horas e 19 minutos em Moçambique, manhã de quinta-feira na Cidade FM. Temos uma temperatura atual de 22 graus, os termómetros apontam para uma máxima de 25 graus para a cidade da Beira. Hoje é 27 de agosto de 2026, é também do 139º dia do ano. Vão faltando agora 126 dias para acabar o ano 2026. Daqui a pouco vamos olhar atentamente as notas que fazem destaque no Jornal Diário de Moçambique, já disponível nas bancas. Hoje, 23 de agosto, comemora-se o Dia Internacional em Memória do Tráfico de Escravos e a sua Abolição, uma data instituída pela Unesco para refletir sobre as causas e as consequências históricas da escravidão. Frelimo marca congresso para julho em Nampula e Daniel Chapo será candidato à sua própria sucessão na liderança do partido. Nos Estados-membros da SADC, futuro da democracia requer cooperação e inovação, defende assim a advogada Bem-vinda Levi. Sofala vai a Facim com nova imagem. Moçambola 2026, Coxa de Sol, goleia a Associação Black Bulls. E na última página pode-se ler também, deste matutino, é Maputo detido indivíduo suspeito de mandar raptar empresária. Futuro da democracia exige cooperação e inovação. Na SADC, a primeira-ministra Bem-vinda Levi defendeu ontem em Maputo que o futuro da democracia na região da Comunidade de Desenvolvimento da África Austral dependerá em larga medida da capacidade coletiva de aprender, inovar, responder aos desafios emergentes com responsabilidade, cooperação e visão estratégica. São estas as notas que podem ser lidas com pormenores na edição Diário de Moçambique. Para esta quinta-feira, o jornal já está disponível nas bancas. É só adquirir e tomar conhecimento daquilo que está a acontecer em Moçambique e pelo mundo aí fora. 9 horas e 20 minutos em Moçambique. É tempo da rubrica Parabéns a Você na Cidade FM, edição número 4 para esta semana. 8799-39048. Já está disponível a partir de agora. Vamos até às 10 da manhã. E depois apresentamos o programa Cidade e o Munícipe, uma parceria estratégica entre a Cidade FM e o município da Beira. Temos o primeiro ouvinte em linha. Olá, bom dia. Bom dia, bom dia. Assimilado, como está você?
1: Graças a Deus está tudo bem, Faisal. De bem com a vida.
0: Que bom. Alberto Chibante. Está no trabalho, em casa, de férias?
1: Não é possível. Três vezes?
0: É. Já saiu de férias este ano?
1: Já.
0: Que bom, que bom, que bom. Então, as férias correram bem, né? Passaste cá na Beira, tiveste que viajar.
1: Não, foi aqui mesmo, aqui mesmo.
0: Aqui, não é? Yeah. É. Ok. E nesta noite está no trabalho já, né?
1: Certo. Não tem como.
0: Yeah. Sim, quinta-feira hoje, alguém faz anos?
1: Pá, por sinal, faz algo. Eu sou o bebê do dia.
0: És o bebê do dia?
1: Certo. Yeah. Por isso tive que abrir com chave de ouro, né? Um programa.
0: Alberto Chibante.
1: Faz sentido, né?
0: É que é assimilado. É o aniversariante do dia, olha, parabéns pelo teu aniversário, hein?
1: Tive que abrir com um chave de ouro.
0: Falta só um ano para chegar à casa dos 50, não é?
1: Ih, não, vai estar. Metade de uma década agora.
0: Metade de uma década.
1: Chegar. Vamos chegar.
0: Vamos chegar, eu sei. Eu sei que você é um homem responsável e é um homem prudente, acredito que vai chegar.
1: Realmente.
0: Vai chegar. Ok. E então, o que é que você espera que vai ser o teu aniversário hoje?
1: Primeiramente, agradecer a Deus pela vida,
0: pela
1: vida em que tem me proporcionado e por chegar até hoje. Então, pedir a Deus obrigado pela proteção, pelos livramentos que eu nem pude nem ver, né? Há muitos livramentos que a gente... há tantas coisas que acontecem, às vezes a gente não tem como ver isso. Mas só Deus é que... Só Deus mesmo. Só pedir. O que eu tenho só faz agradecer a Deus pela vida. E também pelas algumas pessoas que mandaram mensagem para mim. Para mim é especial atenção, vai mesmo, para minha esposa. Uhum. Eu fiquei distraído, fiquei naquilo. Acho que já sei, mas já fiquei assim... mas ela bem atenta. Eu, antes de acordar, logo de pessoa fazer banho para sair, ela logo acordou-me na cama mesmo. E a me solicitou, então, epa, em algum momento eu me sinto honrado, né? Honrado, que afinal de contas estamos com alguém muito próximo de nós que nos gosta e quer nos ver bem. Muito obrigado, minha esposa, Luísa João Camboa, por gesto, né? E mandou mensagem. Então, mais outras pessoas têm mandado mensagem, ainda estou a receber as mensagens. Para mim, pessoal, eu não me preocupo mais com o bem material. Para mim, o que eu mais conto é gesto. As pessoas estão a mandar tantas mensagens para mim, eu me sinto mesmo honrado e agradecido mesmo, estou a agradecer. Estão a mandar mensagens para mim, então eu, para mim, é de louvar mesmo, dizer obrigado pela atenção mesmo. Então é só isso que eu tenho mesmo.
2: E acredito que as mensagens vão continuar a chegar ao longo do
1: tempo. Ainda estão a chegar, ainda estão.
2: Vão continuar a chegar.
1: Há mensagens que não estou a conseguir mesmo a poder ver algumas, mas com o tempo vou parar e começar a agradecer, né?
2: Ok, eu sei. O Alberto Chibano é um homem famoso, pá.
1: Não,
2: vamos lá, qual é a música que vamos tocar para ti hoje?
1: Faisal, em forma de gesto mesmo, né? Pedir obrigado. É uma música aí, acho que é meio gospel. A música diz. Acho que é de Cristo Vive, né? Cristo Vive, jovem por aí, mas o título da música é Obrigado Deus.
2: Cristo Vive, é isso?
1: Yeah, Cristo Vive. Cristo Vive. Obrigado Deus.
2: Pois, Cristo,
1: eu não
2: sei
1: se terás dificuldade de ver esse tema.
2: Vamos lá. Temos várias plataformas aqui de
1: Mas eu, se tiveres WhatsApp, eu posso lhe mandar mesmo, né? Posso lhe mandar, mas então é uma forma de agradecimento. Dá para abrir o espaço, né? Pois. Com esse agradecimento, então.
2: Pela vida, pela respiração.
1: Pela vida,
2: pela
1: exatamente.
2: Família que você tem, sabes, pela bênção.
1: Sabes, Faisal? Sabes, Faisal? Eu tenho falado, sabes, se nós despertamos hoje, Faisal, não é pela esperteza, mas sim pela graça.
2: É verdade.
1: Há muitos que não tiveram o privilégio de despertar mais um dia ou dois. Então, nós temos, se nós conseguimos isso, é porque Deus tem um propósito conosco. Então, nós temos que agradecer a Ele.
2: É verdade.
1: Temos que agradecer a Deus.
2: De todas, Faisal, as formas.
1: De todas as formas. Há certas coisas que a gente dizemos, sim, mas será que Deus, por quê? Por quê? Mas Deus
2: sabe
1: por quê.
2: Ele sabe o que
1: exatamente
2: faz. É o dono.
1: Nós não vamos entender, temos que procurar entender Deus.
2: É o dono de todas as coisas. Não há, nenhuma folha que se abana numa árvore sem que ele tenha conhecimento.
1: Sem coisa. Exatamente.
2: Sem que ele tenha conhecimento. Não é?
1: Exatamente.
2: Ok. Obrigado pela tua ligação, feliz aniversário, saúde e longa vida para você.
1: Obrigado, Feijão.
2: Tudo de bom, tudo de bom. Grande ser humano,
1: muito
2: Alberto Chibano, TKE assimilado.
1: Muito obrigado.

0: Muito bem, estamos com 9h27 minutos. Olá, bom dia.
1: Alô, boa noite.
0: Boa noite. Bom dia. Bom dia, bom dia. Estou a falar com quem?
1: É Brian.
0: Quem? Quem? Brian? Brian?
1: Sim.
0: Brian, de onde é que estás a falar, Brian?
1: Estás a falar a partir do 16º bairro.
0: 16º bairro. Está tudo bem por aí, Brian?
1: Sim, está tudo bem.
0: Está tudo bem. Vamos lá. Quem é que faz anos hoje, quinta-feira? Brian, vamos lá.
1: Hoje não tenho aniversariante, mas gostaria de comentar a todos que fazem anos hoje, que tenham um belo dia e tudo de bom nas suas vidas.
0: Pois, pois. E a música que vai pedir?
1: A música eu vou pedir do João Pedro com seu tema Ninguém é de Ninguém.
0: João Pedro e o tema Ninguém é de Ninguém, é isso, não é?
1: Sim.
0: João Pedro com o tema Ninguém é de Ninguém. Ok? É tudo?
1: Sim, é tudo.
0: Muito obrigado pela tua participação e tenha uma ótima quinta-feira na companhia da Rádio Cidade, é?
1: Sim.
0: Tchau, tchau, tchau.

0: Muito bem, estamos com 9 a 28 minutos sobre Samarico, 8799-39048 para a rubrica Parabéns a você aqui na Cidade FM, edição de quinta-feira. O telefone toca e nós atendemos e é sempre com muito prazer. Olá, bom dia.
1: Bom dia.
0: Juta Escote. Está tudo bem contigo, Juta?
1: Tudo bem.
0: Então, Juta, quinta-feira hoje, alguém faz anos?
1: Teve ontem. Eu trato de um coelho, né? Senhor Rufaro, dono de Zimbábue, eu chamo de Cota. Conheci ele num passeio aí, nessa altura. E agora acabei vendo onde, aqui na JJ, drive. Conversamos e acabou por falar que hoje ele completa mais um ano de vida.
0: Ok.
1: Ele está em sintonia agora, gosto muito de acompanhar a mensagem.
0: Que bom.
1: Senhor Rufaro. Vou desejar feliz aniversário, tudo de bom. Que a data repita por muitos longos anos de vida. Que tenha tudo de bom. Acima de tudo, Deus no comando, que haja sucesso na vida, longa vida e bênção. E ele pediu uma música, até eu fiz uma cabra aqui. Ele pediu a música de João Chibadeira, com seu tema, Ndini, como aqui? Ndini da Camureira.
0: Ndini?
1: Da Camureira.
0: Yeah. E eu é que cuidei, não é?
1: Sim.
0: Eu é que cuidei, ok.
1: Yeah.
0: É tudo, Juta Chicote. A música vai para Rufaro?
1: Rufaro, sim, Rufaro, né?
0: É zimbabuiano?
1: É zimbabuiano, sim.
0: Yeah, mas já está cá na beira há muito tempo, não é?
1: Já está cá na beira há muito tempo.
0: Será que eu conheço? Tive um amigo aí. Dan Rufaro, será que é ele? Não, não é, não é?
1: Não
0: sei, pode não ser. Tenho um amigo zimbabuiano que está cá há muito tempo e que também há muito tempo não tenho o contacto dele. Mas okay. É tudo. Juta.
1: É tudo, não sei, é tudo.
0: Muito obrigado. Ótima quinta-feira para você.
1: Ok, obrigado.

0: 9h32 minutos, eu percebi que vamos para mais uma chamada e depois as músicas seguem em antena da rádio. Olá, bom dia.
1: Bom dia.
0: Bom dia, bom dia. O prazer é todo meu. Estou a falar com quem?
1: Custódio da Chamba.
0: Custódio da Chamba, da Chamba. Está tudo bem por aí, Chamba?
1: Está tudo tranquilo, está tudo bem.
0: Está tudo bem. Será vizinho da nossa amiga ouvinte, Celestina, que nos liga da Chamba também?
1: Eu acho que está de que lado da escola 25, mas eu estou após a bomba petróleo.
0: Ok.
1: Antes da Selena Village.
0: Pois, pois. Vamos lá. Quem é que fazemos hoje, quinta-feira?
1: Na verdade, eu tentei muito entrar na rádio, não estava a conseguir. A minha filha completou no dia 19 de agosto.
0: Ok.
1: Mais um ano. Então, penso a música do Anson Ralph, Filha. Essa música é muito especial para ela mesmo.
0: Ok.
1: Ser uma menina tão especial que ela é, na escola, com outras sempre positivas, fica de melhor agrado e a breve. E para todas as meninas que hoje completam mais um ano de vida.
0: E é tudo?
1: É tudo. E para ti também faz algo, começando bom trabalho e bom regresso.
0: Muito obrigado. Ótimo dia para ti, quinta-feira hoje. Feliz aniversário à tua filha. Cresça com muita saúde, né?
1: Ok, muito obrigado.
0: Tchau, um abraço aí. 9h33 minutos em Moçambique. Mais uma chamada e depois avançamos com as músicas. 8799-39048. Olá, bom dia.
2: Bom dia,
0: bom dia, nossa querida amiga.
2: Bata
0: da MTC. A indomável da MTC.
2: Está
0: tudo bem contigo, Silvia?
2: Está
0: tudo bem, está tudo bem. Então, acordou bem disposto hoje, não é? Quinta-feira.
2: A temperatura aqui ia matricar um pouco.
0: Mas agora melhorou bastante, já está bem, não é?
2: Está bem, está bem.
0: Tá. Vamos lá, Silvia, quem é que faz anos hoje?
2: Desejo muitas felicidades ao estudante. Tenha muita saúde. Dinheiro e juízo acima de tudo.
0: Ok.
2: E peço a música.
0: Sim.
2: Yuri Vila. Que é isto?
0: A música do Yuri
2: Zinga.
0: Yuri Zinga, não é?
2: Sim. Quem és tu?
0: Quem és tu? Yuri Zinga, quem és tu? Quem és tu? Ok. É tudo, Silvia?
2: É tudo, bom trabalho, bom trabalho, bom regresso à casa.
0: Muito obrigado pela tua ligação. Ótima quinta-feira para você, Silvia.
2: Obrigado.
0: Tchau. 9h35 minutos em Moçambique. Vamos então às primeiras músicas solicitadas pelos nossos ouvintes. A começar por esta, a pedido do aniversariante do dia, Alberto Chibante, que é assimilado. Obrigado, Deus, Cristo vive.

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0: Allô? Allô? Senpai?
1: A minha filha ligou pra mim disse que tu chegaste às 3h30. Tu chegaste às 3h30.
0: Como então? Sou homem, como então?
1: Mas essa coisa de tu estás a bater a minha filha.
0: Eu mas tua filha é minha mulher, o quê? É minha mulher. Eu casei com ela, não me encontrei na rua. Eu fui na tua casa, casei com ela, o quê? Não, não, não, calma, não, deixa eu ofender. É de se ofender, não, não, não, não. Não, não fui nada. Só agora, hein? Só agora. Não, pai, eu quero conversar lá com mais calma. Não é tudo assim, não.
1: Deixa eu falar agora.
0: Sim, fala então, pai, não.

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1: 9 horas e 56 minutos em Moçambique. Vamos atender mais duas chamadas e depois fechamos a rubrica Parabéns a Você para hoje, quinta-feira, 27 de agosto de 2026. Olá, bom dia.
2: Bom dia, Faisal Amadi. Bom dia aos chamados ouvintes que estão neste momento ligados à cidade.
1: Bom dia, bom dia. O prazer é todo meu. Estou a falar com quem?
2: Mário Figueiredo, diretamente do Distrito de Búzios.
1: Mário Figueiredo, do Distrito de Búzios. Está tudo bem por aí? Como é que está Búzios?
2: Está tudo bem.
1: Que bom,
2: está tudo
1: que
2: bem.
1: Bom.
2: Graças a Deus.
1: Que bom. Mário, vamos lá. Quem é que faz anos hoje, quinta-feira?
2: Hoje quem faz anos é o meu cunhado Costa Ayô.
1: Sim.
2: Que está neste momento em Quamba. E dizer muitos anos de vida para ele. Felicidade, paz.
1: Ok.
2: E muito dinheiro, amor, tudo isso mais.
1: Sim. E a música que vai pedir para ele, qual é?
2: A música para ele é... A música dos SSP, Deus.
1: A música dos SSP, Deus. É isso, não é?
2: Deus, exatamente.
1: Ok. É tudo?
2: É tudo, mas não esquecendo também de dar um rala para a minha cunhada, Dona Amélia, que está aí, o sabor da Dona Amélia, diretamente do Six.
1: Ok.
2: E a todos os ouvintes também que estão neste momento ligados à cidade FM. Para ti, Fazer mais continuação de um bom trabalho e um bom regresso à casa.
1: Muito obrigado. Bom trabalho para você.
2: Não esquecer por Deus e frente disto tudo.
1: Claro. Está sempre lá e vai continuar. Muito obrigado. Um abraço. Tchau. 9h58 minutos em Moçambique. Daqui a pouco apresentamos o programa Cidade e o Município. Será o último ouvinte para hoje. Bom dia.
3: Alô, bom dia, como está?
1: Bom dia, Celeste da Chamba. Está tudo bem contigo?
3: Estou bem, meu senhor, tudo bem.
1: Está tudo bem. Celeste, vamos. Quem é que faz anos hoje?
3: Eu estou endereçada porque completa mais uma bebida hoje.
1: Pois.
3: Que tenha saúde, amor, paz, carinho, Deus em primeiro lugar. Deus abençoe o dia 2.
1: Sim.
3: Em termos de música, Deus vamos abençoar com o tema militar.
1: A música do Suraj e o tema?
3: Militar.
1: Militar, também. Militar. É tudo, Celestina?
3: É tudo. E para quem quer trabalho, para regressar a casa.
1: Muito obrigado, Celestina. Passe bem amanhã de quinta-feira. Estamos com 9h59 minutos em Moçambique. SSP, já a seguir, e a música Deus, o álbum Alfa em destaque neste momento. E depois para ouvir Suraj e a música Militar. Desta feita fechamos a rubrica Parabéns a Você para hoje, quinta-feira, 27 de agosto de 2026. Próxima edição volta para a antena da rádio amanhã a partir das 9 horas.

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0: Cordiais saudações, prezado ouvinte, seja bem-vindo ao programa Cidade e o Munícipe, o programa que vai para o ar todas as quintas-feiras a partir das 10 horas aqui na tua rádio Cidade. Hoje vamos falar da Feira do Pescado e Gastronomia e para tal contamos com um convidado, o Dr. Opincar, que se encontra cá em estúdio para falarmos sobre esta Feira do Pescado e Gastronomia. Dr. Opincar, seja bem-vindo. Para começarmos, o que está por detrás da realização da Feira do Pescado e Gastronomia e qual é o principal objetivo desta iniciativa no âmbito das celebrações dos 119 anos da cidade de Beira? Seja bem-vindo.
1: Muito obrigado, Faisal. Obrigado por esta oportunidade de falar para a Rádio Cidade. É sempre um prazer. Permita-me também saudar os nossos ouvintes, aqueles que diariamente acompanham os programas da Rádio Cidade. Bom dia. Bom, são 119 anos da cidade da Beira e dentro daquilo que é o plano de atividades do Conselho Municipal, incluímos esta feira de gastronomia, ou melhor, feira de pescado e gastronomia, evento que vai decorrer na sua segunda edição. Iniciamos no ano 2025 com esta feira, que tem como objetivo fundamental promover o produto pesqueiro da cidade da Beira e não só, também dar espaço às pessoas que gostam de cozinhar e servir, às pessoas que gostam de promover a gastronomia local. É preciso compreender que a Beira tem variedade de pratos que é resultante não só daquilo que é originário da cidade da Beira, como também da interação com outros povos. A Beira é uma cidade aglutinadora. Ela, por conta da sua localização na região centro de Moçambique, ela recebe povos de diferentes pontos do país e arrisco aqui a dizer de diferentes pontos do mundo. Daí que o Conselho Municipal agrega, portanto, mais uma atividade que é um espaço, não é, para permitir que as pessoas que estão ligadas à gastronomia como um elemento cultural participem para expor os seus produtos, para exporem diferentes tipos de pratos que são localmente produzidos, mas, sobretudo, temos que olhar para a feira como uma plataforma, como um espaço para potenciar o comércio, para potenciar o empreendedorismo. Nós discutimos todos os dias esta questão do empreendedorismo e enquanto não existirem espaços para o efeito, fica difícil. Este é mais um espaço onde pessoas que vivem fazendo negócio, sobretudo de comida, não é, terão a oportunidade de ir expor lá diferentes produtos, alimentos que produzem, que confeccionam, e para ganharem dinheiro. Esta é uma luta que nós temos. Quando se fala hoje da questão do desemprego e a questão do emprego, muitos pensam que o emprego é ir trabalhar para alguém ou trabalhar para o Estado. Esquecem-se do conceito do autoemprego, que é, na minha opinião, o melhor emprego que existe.
0: Então, trabalhar para si.
1: Para trabalhar para si, você
0: presta contas a si
1: e ganha em função do seu esforço. Então, queremos, a partir deste momento, como Conselho Municipal, convidar aos munícipes dessa cidade, nacionais, estrangeiros, para se juntarem a esta feira do pescado e gastronomia. O que nós queremos fazer é que tenhamos lá pessoas que hão de vender peixe, camarão, enfim, frutos do mar, frescos. Também queremos ter pessoas que sabem preparar esses alimentos, porque a experiência que tivemos do ano passado é que tivemos lá pessoas que foram para ir degustar desses frutos do mar. Então estavam lá pessoas preparadas com os seus fogões e a prepararem em função do pedido de cada visitante da feira. E, como eu disse, também tivemos no ano passado um leque de expositores a nos apresentar lá diferentes tipos de pratos que são produzidos aqui na cidade da Beira.
0: Muito bem, a feira vai já na sua segunda edição e desta vez acontece nos dias 29 e 30 de agosto, na Praia do Estoril, e, portanto, a partir das 10 horas. O que está preparado para os munícipes e visitantes é que experiências poderão encontrar ao longo destes dois dias. O que é que o município vai encontrar
1: neste momento? O município vai encontrar expositores de peixe fresco, ou melhor, frutos do mar diversos, não é? Frescos. As pessoas que são apreciadoras de frutos do mar poderão ir lá fazer suas compras, não é? Para além disto, os munícipes hão de encontrar diferentes pratos típicos da cidade da Beira, bem como aqueles pratos que nós adquirimos com o tempo, não é? Sabe que a cultura, uma das características da cultura é que ela é transmissível. Então, através do contacto que nós temos com outros povos, também aprendemos a fazer outros pratos que são do norte, pratos que são do sul de Moçambique, até pratos de países vizinhos nossos também já entraram aqui em Moçambique. Portanto, do leque dos expositores estarão lá, nós vamos encontrar diferentes pratos para explorarmos, para degustarmos. Portanto, é uma feira que dá para levar a família toda de casa para passar refeições lá. Nós vamos iniciar a partir das 10 horas, por que não passar refeições na Praia do Estoril, o almoço, o jantar, em dois dias, sábado e domingo. Portanto, vamos criar lá um espaço típico para as pessoas sentarem em família, grupo de amigos, grupo de conhecidos, colegas de trabalho, para trocarem diferentes impressões, enquanto isso vão aproveitando as iguarias que vamos lá apresentar, vão explorar os pratos típicos da Beira e de outros pontos do mundo que estarão lá expostos e, tal como eu disse, também saírem de lá com um bom peixe para casa.
0: É. Muito bem. Está aqui a falar do pescado e gastronomia local. Que importância tem esta feira para a valorização dos produtos do mar?
1: Nós vivemos numa cidade, chamaria de uma cidade abençoada. Uma cidade que tem uma vasta costa e é daqui que saem grandes frutos do mar, que sai muito camarão, muita mamarora, mapula, mapape, xerixende, pondolo, um bom bagre, mulauauá, enfim.
0: Tem saído muito a Sofia, o peixe Sofia.
1: Sofia, exato. Sofia frito já agora, poxa, com uma chima e molho de tomate, é um show. Agora, é importante que cada um que mora na Beira, independentemente de ser nativo ou não, questionar como é que explora os recursos que o mar nos oferece. Como é que explora esses frutos do mar? Será que nós nos identificamos com tudo aquilo que o mar nos oferece? Eu tive a sorte de conviver com cabo-verdianos. Ok? Eles... O Cabo Verde é composto por 10 ilhas, ok? E a maior economia de Cabo Verde está no mar.
0: Está no mar, sim.
1: Ok? Eles exploram a 100% o mar. A vida de Cabo Verde está virada para o mar. Eles exploram desde o primeiro ao último recurso do mar. Eles exploram para enriquecer o país. E nós, na minha opinião, exploramos muito pouco. Sabe que há pessoas que estão no sul do país, Maputo, depende do camarão que sai da Beira. A minha pergunta é, nós comemos este camarão todos os dias, aproveitamos deste camarão, há pessoas de fora da Beira que solicitam um bom bagre, que solicitam uma boa marora, enfim. Então, nós que somos os donos disto, da casa, aproveitamos isto. Então, esta feira é uma oportunidade para, primeiro, cada um apresentar aquilo que consegue a partir do mar e nós outros vamos lá para ir consumir. É uma oportunidade que nós temos para ir deliciar desses frutos do mar que são oferecidos pela natureza.
0: E sobre a música, cultura e entretenimento, o cartaz anuncia muita música, DJs que vão processar animação.
1: É.
0: Fala-nos um pouco deste lado de entretenimento ao longo desta feira.
1: Também é uma componente cultural e não pode estar de fora. Nós vamos ter lá DJs, DJ Bitox, DJ Betinho Pro, estarão lá a proporcionar música em 2 dias. Também vamos ter alguns artistas convidados que farão parte. Abriremos sempre espaço para outros artistas da Beira que queiram, não é, oferecer voz para essa diversão. Então, gostaria que todos se sentissem convidados para fazerem parte deste momento de relaxamento. Eu chamaria assim, um momento para relaxar. Nós temos de sair um bocadinho daqueles ambientes que nos deixam, digamos, exaustos. Temos de estar em ambientes bons, onde vamos ter outras coisas para ver, outras coisas para ouvir e outras coisas para comer.
0: Portanto, o espaço está aberto para a inscrição de artistas que se querem apresentar.
1: Certo.
0: Lá.
1: É preciso compreender uma coisa. Nós, durante estas festividades, criamos 3 espetáculos musicais, mas nem todos os artistas conseguiram lá estar. Nós temos, sim, estado a receber vários artistas, alguns renomados, outros não, que pedem sempre uma oportunidade para mostrarem aquilo que sabem fazer. E o Conselho Municipal não está, digamos, a bloquear. Pelo contrário, nós aceitamos que eles apareçam. Essa é uma oportunidade também para se apresentarem ao público. Então, aqueles artistas que acham que está na hora de começarem a aparecer publicamente, esta é uma oportunidade. Tem lá um palco disponível, tem lá o equipamento de som disponível. Então é só aparecer, quando aparecer, contactar-nos e nós vamos dar espaço para a pessoa se juntar a este movimento.
0: Muito bem. Doutora Pingar, quando se realiza um evento desta dimensão num espaço público como a Praia de Estoril, existem vários aspectos a considerar. Que medidas foram preparadas pelo Conselho Municipal e pela Comissão Organizadora para garantir organização, segurança, higiene e o conforto dos participantes, sobretudo uma boa experiência para as famílias, já que há pouco convidou que as famílias fossem para esta feira?
1: Bom, primeiro, nós já comunicamos que vamos fechar aquela rua de Estoril, não é? Portanto, para quem sai do aeroporto, vai ter logo o desvio que vai dar acesso à residência presidencial, não é? Então, fica bloqueada aquela via para, a partir de sexta-feira, a partir da manhã, para questões de arrumação e para o próprio evento sábado e domingo. Também para quem sai no sentido Hospital Central para o aeroporto, o desvio será mesmo no Hotel Dom Carlos, não é? Exatamente, não serão permitidas, ou não será permitida a passagem de viaturas, mesmo por uma questão de segurança. Segundo, teremos lá a polícia comunitária, a polícia municipal, bem como a polícia da República de Moçambique. Então, essa equipe conjunta estará lá a trabalhar. Bom, não fiz menção da Polícia de Trânsito, também estará lá para garantir o controle de viaturas, o controle de motorizadas, para evitar que passem naquela zona. Aquela zona será reservada exclusivamente para a exposição e a circulação de peões. Então, as pessoas vão ter que deixar os carros do outro lado e terem aquele espaço, e serão montadas lá mesas, onde as pessoas vão sentar para se divertirem à vontade. Portanto, essa questão da segurança está acautelada.
0: Em termos de números, quantos expositores já existem e quais são os critérios para a inscrição dos expositores?
1: Bom, até agora, se a memória não me atraiçoa, já estamos acima de 150 expositores, mas ainda não encerramos a inscrição. Quero também lembrar aos interessados que normalmente as pessoas pagam para participar nas feiras, mas é preciso compreender que esta feira é uma feira de uma instituição do Estado, do Conselho Municipal. Sendo assim, não se paga nada. Então é só a pessoa interessar-se e contactar-nos para poder fazer parte da feira. Portanto, até agora, ainda precisamos que as pessoas apareçam, que as pessoas se inscrevam, para fazerem parte deste movimento.
0: Expectativas para esta edição comparativamente à edição anterior, e o que é que na edição anterior teve que esta edição não vai ter?
1: Bom, talvez mais pessoas, porque como foi a primeira edição no ano passado, se calhar muita gente ainda não compreendia a essência da coisa, e nesta edição a tendência sempre é de melhorarmos, não é? Desde a própria organização, não é? A estrutura do próprio programa, o próprio evento. Estamos já a cautelar essas situações para termos algo que supere a edição anterior, e esperamos que nesta edição também tenhamos mais pessoas, porque no ano passado, a esta altura, ainda estava a fazer muito frio, mas parece que agora já começa a ser uma temperatura que dá para...
0: O inverno pra... afastou os expositores.
1: Então, acredito que nesta edição...
0: Um verão que já começa muita, a apertar.
1: Exatamente. Eu penso que está num momento certo para as pessoas se juntarem. Já não há frio como tal. Então, já é o momento para sairmos em grupo, em família, tal, para irmos acompanhar esta feira.
0: Muito bem, estimado ouvinte, estamos a apresentar o programa Cidade e o Município, hoje, perdão, a olharmos atentamente a Feira do Pescado e Gastronomia. Convite final aos munícipes, doutora Pingás, para terminarmos, que mensagem gostaria de deixar aos munícipes da Beira, aos visitantes, aos amantes da boa gastronomia? É por que razão ninguém deve faltar à Feira do Pescado e Gastronomia nos dias 29 e 30 de agosto?
1: Um dos primeiros motivos para que não falte é que é algo diferente, não é? É algo diferente. É preciso compreender que a Beira tem recebido muitos eventos, e grande parte desses eventos são eventos de groove, chamaria assim, eventos noturnos, tal. E há pessoas que gostariam de sair em família, com crianças, e não têm tido essas oportunidades. Agora, o Conselho Municipal pensa em diferentes grupos, não é, sociais, ok? Aqui acreditamos que vamos ter um grupo social diferente, um grupo que vai sair em família, grupos de amigos, para um ambiente altamente familiar, um ambiente de amizades, para ir comer. É difícil, né? Normalmente as pessoas saem só para beber. Mas aqui já não, a coisa é outra. Vamos comer e beber também, porque teremos lá a Chilar à disposição, a fazer suas promoções. A Chilar é para a patrocinadora oficial desta feira. E será um momento também de troca de palavra, conversa, bate-papo e malta. Uma música, não teremos aquela música agressiva, mas uma música suave, música para agradar o ambiente.
0: Que permite, exato, que as pessoas conversem.
1: Conversem, com, sim, certeza. A ideia é mais ou menos essa. Nós tivemos em cheio 3 espetáculos. Tivemos espetáculo no dia 20, no dia 21 e dia 22, onde as pessoas foram perder noite. Aqui não é para perder noite. Aqui é para irmos a partir das 10 horas, ficamos lá a bater um bom papo, comemos, tal, ouvimos uma boa música e depois, até às 20, 21, tal, já dá para nos arrumarmos de regresso a casa. Agora, para quem estiver interessado, eu quero deixar aqui os contactos, os números de telefone, que são 86-17-18-225, repito, 86-17-18-225, ou então pelo 84-25-50-009. 84-25-50-009. Então pode, através destes números, confirmar, ou se tiver alguma dúvida também pode apresentar e saber como é que vai participar. Do princípio, todos os inscritos têm já os seus stands garantidos. Tem lá as mesas, as sombras garantidas. O que nós queremos é que as pessoas tragam apenas seus produtos para a exposição. Então as coisas estão lá. Teremos lá uma fonte de energia para as pessoas que querem ligar seus equipamentos. Também já tem lá energia garantida. É só trazerem seus cabos e tal para puxar a energia. Então está tudo bem pensado, bem arquitetado para que o evento decorra sem sobressalto.
0: Muito obrigado, doutor Pingares. É o nosso convidado hoje no programa à cidade e o munícipe e falamos da Feira do Pescado e Gastronomia que vai ter lugar nos dias 29 e 30 de agosto na praia do Estoril. Próxima quinta-feira tem mais um Cidade e o Munícipe aqui na tua rádio, um programa que vai para o ar numa parceria estratégica entre a Rádio Cidade e Município da Beira. Até a próxima quinta-feira.
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0: queres de hoje em dia tem tudo bling bling.
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0: Se você não falar, o seu netinho vai ficar sem cobrir.
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5: Muito boa tarde. A província de Sofala vai apostar pela primeira vez num stand personalizado para apresentar as suas potencialidades na 61ª edição da Feira Internacional de Maputo Facim, que se realiza no dia 31 de agosto a 6 de setembro no distrito de Marraquene, província de Maputo, numa estratégia destinada a atrair mais investimentos e conquistar o primeiro lugar na classificação entre as províncias participantes. Os beneficiários das bolsas de formação para obtenção da carta de condução atribuídas pela Associação Moçambicana Sem Fronteiras enalteceram ontem na Beira a iniciativa, considerando-a uma oportunidade para melhorar as suas perspectivas de emprego e contribuir para o desenvolvimento da juventude moçambicana. A iniciativa contempla, numa primeira fase, 18 jovens dos 45 beneficiários previstos, dos quais 35 bolsas são destinadas à juventude e 10 a motoristas de ambulância do Hospital Central da Beira. A Polícia da República de Moçambique, em Sofala, desativou na última quinta-feira uma suposta quadrilha envolvida em roubos de motorizadas na cidade da Beira, tendo detido 2 dos seus integrantes, entre os quais uma jovem do sexo feminino, e recuperado uma motorizada. A operação foi desencadeada na sequência de denúncias sobre o aumento de casos de furto e roubo de motorizadas com maior incidência no bairro da Manga. O chefe das relações públicas da PRM em Sofala, Dércio Chacato, explicou que a detenção resulta de um trabalho operativo contínuo realizado pelas autoridades para responder às ocorrências registradas na cidade. Outras linhas de atualidade, os ministros da saúde africanos adotaram ontem um plano que compromete formar, empregar, reter mais de 3 milhões de profissionais na área do continente até 2035, com o objetivo de fortalecer os sistemas de saúde no continente. A África comprometeu-se coletivamente em transformar um dos pilares fundamentais dos seus sistemas de saúde, declarou o diretor-geral, ou melhor, regional da Organização Mundial da Saúde para a África, Mohamed Yacoub Jahab, na 17ª sessão do Comitê Regional da Organização para o Continente, que está a realizar-se esta semana na capital etíope, Addis Abeba. A Organização Mundial da Saúde pediu ontem uma trégua humanitária de 6 meses para combater a epidemia do ébola na República Democrática do Congo, facilitando a resposta e controle às transmissões da doença que já causou 2.715 mortes. Segundo o diretor regional da OMS para a África Oriental, Mohamed Yacoub, o acesso às comunidades é o principal obstáculo à resposta na área de saúde, razão pela qual apelou às partes em conflito, incluindo o Exército e o Grupo Rebelde Movimento 23 de Março, M23, bem como a dezenas de grupos armados, para que concordem com uma trégua, de modo a que as equipas de saúde possam aceder às comunidades afetadas com segurança e sem impedimentos. A China apelou aos seus cidadãos para abandonarem o mais rapidamente possível a Eswatini, país da África Austral, que é um dos poucos estados no mundo a manter relações diplomáticas com Taiwan, ilha reivindicada por Beijing. O anúncio foi oficialmente justificado por razões de segurança, mas ocorre 3 meses e meio após uma visita a Eswatini do presidente taiwanês William Lai Ching-te, que Beijing acusa de defender posições separatistas. A situação de segurança em Eswatini é atualmente complexa. As atividades criminosas relacionadas com fraude online e jogos de azar ilegais são frequentes. Os riscos em matéria de segurança pública, entre outros, são extremamente elevados, indicou na terça-feira o serviço consular do Ministério dos Negócios Estrangeiros chinês. O exército iraniano afirmou ontem ter reconstruído todos os sistemas de armamento danificados durante a guerra e o presidente assegurou que os Estados Unidos nada ganham com as pressões económicas. Os sistemas de todos os ramos das Forças Armadas que foram danificados foram reconstruídos e novos sistemas também foram importados, declarou o porta-voz militar Mohammad Akria à televisão estatal iraniana. Segundo o responsável, parte dos novos equipamentos foi fornecida pela indústria de defesa iraniana e pelas próprias forças armadas, enquanto outros sistemas foram adquiridos no estrangeiro. Está completa a informação das 12 horas na Rádio Cidade. Tem mais notícias ao longo desta emissão de rádio que se estende até meia-noite, hoje, quinta-feira, 27 de agosto de 2026.

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13 horas e 21 minutos. Boa tarde, estimado ouvinte. Boa tarde, seja bem-vindo a esta quarta edição do Sintonia da Tarde para esta quinta-feira, hoje dia 27 de agosto de 2026. É desta forma magnífica que damos a entrada a este programa de entretenimento. E, caro ouvinte, já sabe que para esta hora nós seguimos com o Mix da Tarde. Vamos acompanhar às 14 horas a rubrica Fala Verdade, onde estaremos a trazer aí um tema em destaque, onde o estimado ouvinte terá a oportunidade de ligar e deixar ficar aí a sua opinião, o seu comentário concernente o tema em destaque. Também seguimos com o informativo Cidade FM às 15 horas, pontualmente às 15 horas. E após isto, caro ouvinte, notícias das nossas celebridades nacionais e internacionais. 16h30 temos ali o expoente máximo, onde acompanhamos música elevada, infinita, agradável aos seus ouvidos, nesse caso músicas, caro ouvinte, super agitadas. Já sabe que o nosso ponto final é mesmo às 17 horas, onde, caro ouvinte, vamos ser grato, não é, por aquilo que foi o que marcou a edição de quinta-feira. Esta altura é com 13 horas e 22 minutos, caro ouvinte, vamos a esta altura a seguir para a nossa Mix da Tarde. Sabe que quem está a conduzir este programa é Carmen Albino. Boa tarde, fique ligado, grata pela preferência e até já.

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1: 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E caro ouvinte, este é o momento ideal onde o estimado ouvinte vai sim poder ligar, deixar ficar a sua opinião concernente a nossa pergunta em destaque, que é dizer uma verdade que machuca ou contar uma mentira que conforta. Qual você escolhe? E porquê? Dizer uma verdade que machuca ou contar uma mentira que conforta? Qual que estimado ouvinte escolhe? Pode muito bem participar através do 87-99-39-048, 87-99-39-048. Ligue para nós e deixe aí ficar a sua opinião concernente a esta rubrica Fala a Verdade. Olá, boa tarde.
2: Oi, Carmen. Olá, Sérgio.
1: Estou bem, do seu lado.
2: Oh, já não te lembro da minha voz.
1: Big One. Big One está gripado. O que se passa?
2: Epa. Por quê?
1: Está gripado?
2: Sim, estou. Até que hoje estou melhor.
1: Fala sério, uau.
2: Antes de hoje eu estava muito mal, hoje estou melhor. A minha voz está caindo um pouco.
1: Na verdade, eu consegui reconhecer por causa desta tua saudação, não é? Digo, é bem liberal. É verdade.
2: Ah, olha, eu estou bem engraçado. Uhum. Essa coisa de boa tarde, bom dia, boa noite.
1: Ah, já acabou, né?
2: Conta lá, como é que você vai?
1: Opa, que bom. Olha, eu vou muito bem, graças a Deus, apesar de saudades e aquela hora de conversa, pedido de música, mas sempre estou aqui presente.
2: Já, eu nas noites costumo apagar eco estudantil, né? Pois aí, despedo, olha, até amanhã eu vou. Ela não vai estar aqui hoje.
1: Exato.
2: Mas estou aqui contigo hoje, estamos a matar saudades.
1: É verdade, é verdade. E acho que tinha que haver essa
2: irmã, a tua irmã, a Mita de Inglês, fala se está boa ela?
1: Ela está muito bem, graças a Deus. Está bem. Exato. Big One, que tal? Dizer uma verdade que machuca ou contar uma mentira que conforta? E porquê?
2: Já, eu, na minha opinião, é falar a verdade, a verdade que machuca. E a mentira que
1: conforta.
2: A mentira que conforta. Sim. Depois que conforta a mentira, virá o pior. Virá o pior. Mas falar a verdade e que machuca, vai te machucar naquele momento. Mas depois você vai descobrir que, pô, estou mais livre agora de contar a verdade. Então eu prefiro ficar com essa verdade.
1: Mas às vezes é necessário coragem. Será que terias coragem, por exemplo, no seu lugar, falar uma verdade que vai machucar alguém?
2: Yeah. É, a coragem sempre vem quando a pessoa tem a verdade.
1: Ok.
2: Nós falamos essa verdade que machuca quando nós temos a verdade. Então, quando alguém não tem a verdade, não tem como falar a verdade. Sempre fala mentira. Mas eu prefiro falar a verdade. Olha, aquilo que você fez, eu não tramei. Causa disso, eu sei que sou teu amigo, muito teu amigo, mas eu não cramei. Do que eu não te falar, por seres meu grande amigo, e deixar assim, então, isso não é ensino, então tenho que te falar.
1: Não terias medo, não terias medo, por exemplo, de perder esta amizade?
2: É, eu posso dizer assim, Mana Carmen, você não me conhece, mas pelo jeito de falar, eu tenho medo. Me parece ter medo.
1: Não.
2: Ah, eu não tenho medo. Porque tenho a verdade. A verdade é Deus. A verdade está comigo. Por isso, todo pastor na igreja que tem a verdade, ele não tem medo de machucar as pessoas. Prefere ter um membro na igreja, ter a salvação dessa pessoa, do que falar a mentira para todo mundo ir no inferno. A verdade é de Deus. Quem tem Deus fala a verdade. Então, eu faria a verdade.
1: Exato. Deus é. Exato. E beijinhos e abraços, Big One, quem vai deixar ficar?
2: Olha, não vai para ninguém, não.
1: Ah,
2: não vai para ninguém.
1: Ah, Bigante, já começou. Não faz isso, pá.
2: Não. É que eu não tenho amigo. Okay. Agora é só falar contigo. Sou em casa de uma família. Eu saí de casa, da minha casa, fui até aqui. Tentei, bati papo, estou a sair daqui a pouco. Esta é a minha amizade. Agora, a amizade de ter um amigo como amigo mesmo, nunca vou aceitar mais, porque tenho motivos. Então, braços não vão para ninguém. Okay. Você tenha um bom job.
1: Obrigado.
2: Às 8 horas.
1: Exato. Muito obrigada.
2: Não,
1: a estrela estará às 18 horas. A estrela que
2: ok. Então eu vou entrar. não vai fazer o coisa.
1: Exato.
2: Não vai fazer, ok. Vai fazer com os padrinhos.
1: Exato, sim. Okay. Exato. Muito obrigada, Big One. Olha, boa visita aí, boa tarde e até amanhã.
2: As saudades foram embora.
1: Foram embora. Obrigada.
2: Yeah.
1: 14 horas e 15 minutos, 8799-39048. Dizer uma verdade que machuca ou contar uma mentira que conforta? Qual você escolhe, estimado ouvinte, e porquê? Olá, boa tarde. Estimado ouvinte, boa tarde. Boa tarde, como está?
3: Estou bem, Andressa. Estou bem, como está?
1: Eu também estou bem. A voz da Maria do Seu?
3: Certo.
1: Desculpa?
3: Sim, senhora, deixa eu ver.
1: A voz a quem pertence?
3: Alô?
1: Sim, quem nos fala? A voz a quem pertence?
3: Mana Maria do Seu.
1: Exatamente, Maria do Seu. Maria do Seu, como é que está? Como é que está a sua família?
3: Estou bem,
1: eu também estou bem, graças a Deus.
3: Amém.
1: Exato. Vamos à pergunta do dia. Dizer uma verdade que machuca ou contar uma mentira que conforta? E porquê?
3: Não percebi bem.
1: Dizer uma verdade que machuca ou contar uma mentira que conforta?
3: Dizer uma verdade.
1: Porquê?
3: Se me dizer a verdade,
1: ele
3: está aliviado naquela verdade, não mentira.
1: Mas não vais criar um sentimento de rancor, ódio com a pessoa que te disse a verdade?
3: Não vou.
1: Sério?
3: Já me falou a verdade, sério, mano.
1: Ok. Pois bem, e beijinhos e abraços, quem vai deixar ficar?
3: Primeiramente para ti, Mana Carmen, toda a tua família, seguida agora toda a minha família.
1: Muito obrigada.
3: Da minha filha Inês, meu filho Martinho, minha pessoa Ana.
1: Uhum.
3: E para todos, obrigada.
1: Muito obrigada, Maria do Céu. Olha, boa tarde para si, bom trabalho e até amanhã.
3: Obrigada, beijinho, Mana.
1: Obrigada.

0: Caro 287-99-39-048, este número está a dispor para que o chamado ouvinte possa participar da rubrica Fala a Verdade. E o tema de hoje é o seguinte, ou a pergunta, não é? Dizer uma verdade que machuca ou contar uma mentira que conforta? Qual você escolhe e porquê? Recordar o estimado ouvinte que quando for 15 horas teremos o informativo na Cidade FM. Fala a Verdade, rubrica esta que passa aqui no seu canal Cidade FM de segunda a sexta-feira das 14 até 14h30. Dizer uma verdade que machuca ou contar uma mentira que conforta? Porquê, estimado ouvinte? Qual que você escolhe e porquê? (87) 99-39-048 está à sua inteira disposição. Estimado ouvinte, boa tarde.
1: Boa tarde, boa tarde.
0: Boa tarde, como está?
1: Eu estou bem, não sei, senhora locutora, como está?
0: Eu também estou bem. A voz a quem pertence?
1: É de Francisco, de Zona Verde.
0: Exato. Mano Francisco, como é que está a passar a sua tarde de quinta-feira?
1: Quinta-feira estou a passar bem, na presença de meu Deus.
0: Uhum. Exato. Vamos à pergunta. Dizer uma verdade que machuca ou contar uma mentira que conforta?
1: Não, falar a verdade é muito bom, fica confortável. Mesmo se a verdade dói, tem que ser dita. Porque essa verdade é que vai te libertar.
0: Ok. Mas...
1: mesmo se a verdade dói, mas se alguém está a falar a verdade... para com a outra pessoa, e a outra pessoa não quer ouvir essa verdade, tem que falar a verdade, porque essa verdade é que vai te libertar.
0: Mas imagina que há falta de coragem para falar a verdade.
1: E não há como, tem que falar a verdade.
0: Okay.
1: Porque se você não falar a verdade, você mesmo não há de ficar seguro.
0: Ok, mas aí vem também a questão de perder a pessoa, não é? Ou a pessoa se afastar de ti.
1: Como?
0: Vem a questão de perder a pessoa. Ou a pessoa se afastar de ti só por ouvir aquela verdade consigo.
1: Ah,
0: ainda
1: não,
0: continuaria com a decisão de falar a verdade?
1: Tem que falar a verdade, sim. Tem que falar a verdade. Não há, mesmo perdendo... a pessoa como namoro ou casamento, mas se é a verdade, essa pessoa amanhã ou passando dias vai me tregurar para me pedir perdão. Ele está dizendo que não, ele jurou com a verdade.
0: Sim. Ok, tudo bem. E beijinhos e abraços, Mano Francisco.
1: Beijinhos e abraços vai para Amélia Francisco, Domingo Francisco, Maneca Francisco, Mozinho Francisco. E também para a minha esposa, Maria Francisco, e para a senhora locutora também, bom regresso quando chegar a tua hora. É para dizer de que nós estamos a aproveitar muito através desses programas.
0: Uhum.
1: E para todos que estão a escutar nesse exato momento.
0: Isso.
1: Muito obrigado.
0: Muito obrigada, olha, que tenha um excelente dia e até amanhã.
1: Obrigado.
0: Obrigado. Obrigado. 14h22. Olá, boa tarde.
2: Agora é minha vez.
0: Yeah.
2: Minha mana Carmen.
0: Mano Fernando, como está?
2: Mesmo com problema, mana.
0: É verdade, não há problemas, a minha vida está a andar.
2: Graças a Deus.
0: É verdade.
2: É bom te ouvir.
0: Que bom,
2: eu
0: muito obrigada.
2: Eu gosto de ouvir a fazer locução com os ouvintes.
0: Okay.
2: Não a fazer estudantil. É verdade. Essa que é a verdade, concorda, né? É, o sempre a verdade que tu concorda. Ah, meu Deus, antes de responder, né?
0: Exato. É verdade.
2: Mas eu estou bem de saúde. Olha, está de Maputo agora, neste momento estou a falar contigo. Está a chover.
0: Está a chover?
2: Está a chover e tive que parar de trabalhar, como o meu escritório está fora, né?
0: Exato.
2: Devido ao meu trabalho de jardinagem. Agora, respondendo, fala a verdade de hoje. É o seguinte, Manacama, as pessoas não estão a seguir a regra da rubrica, fala a verdade. É assim, mana, o lógico é falar a verdade para a pessoa, mas o que acontece, as pessoas não estão preparadas para ouvir a verdade.
0: Sim.
2: É por essa razão, a pessoa acaba omitindo a verdade, falar a mentira para te confortar, está a perceber? Exatamente, é por isso, agora a vida é esta. Falar mentira para confortar a pessoa, para não te odiar. Porque há pessoas que, você falando a verdade, você naquele filho já estragou a mente dessa pessoa.
0: Exato.
2: Porque você falou a verdade. A verdade te liberta. É assim que a gente poderia viver, na base da verdade. Mas quando tu fala a verdade para uma pessoa não preparada, depois começa a ouvir aqueles nomes. É invejoso. É porque não gosta. Mas tu já falar a verdade. Vai lá dizer um bêbado agora que está a gastar dinheiro, que andar a pôr bebida para as pessoas. Não vai gostar mais de ti, nem vai te ligar, vai pagar teu número.
0: É verdade.
2: Só por você ter dito, você está a gastar dinheiro para pôr bebida para as pessoas. Só por isso, vai te odiar para a vida toda. Agora, quando você chegar, dar uma palmadinha na escola, lhe chamar de patrão, de chefe, sem nenhuma empresa, oh, meu Deus, pode amanhecer ele a te perguntar mais uma rodada, Porque você falou a mentira que lhe conforta. Está a perceber?
0: Exato. É isso que fazemos, não é? Fundíssimo, estás aí? Alô?
2: Briga o seu beat. Epa, se não querem fazer a rubrica sem beat, que ponha a música. Não chama os ouvintes. Não podem chamar os ouvintes para só ligar 20 minutos e depois fecharam a missão, começam a tocar as músicas. Então fazem a músicas variadas, deixar de entreter os ouvintes, porque vou falar de eu já, o programa já começou às 19h30 e vai terminar às 19h40, mano. Vai mil vezes a gente tocar a música variada e não haver mais essa coisa de seu beat. Tá, há pessoas que parecem estão a ser obrigados para fazer essa rubrica, que põem a músicas variadas quando chegar àquela altura. Perceber? Está a ver que falei a verdade, está a machucar.
0: Exato.
2: Há pessoas que não vão me gostar, mas para falar a verdade.
0: Okay.
2: Agora, para dizer que o programa está bom. Isso que a pessoa quer ouvir. Mas o programa, o seu vídeo das 19, das 19 e tal, está a me sabotar. Desculpa a expressão, mas eu sinto que estou a ser sabotado.
0: Como ouvinte, sim, não, é necessário que se fale a verdade também, não é?
2: Falei a verdade, mas sei que vai incomodar muita gente, mas pode me matar, mas sou mate, mas falei a verdade. Mana Carmen, minha irmã, eu te amo. Eu mando um cumprimento para o Fernando, mas eu mando um cumprimento. Em dezembro estou aí, vou querer te ver.
0: Ah, estamos aqui nós. Muito obrigado, meu Fundício. Beijinhos e abraços.
2: Beijinhos e abraços para a Mana Estrela. Ela que era minha nhonga, soube que ela era o Samuel, que era minha nhonga. E para ti também, gostei, estimei bastante por falar contigo hoje. E para todos, as pessoas que fazem esse programa.
0: Exato.
2: Muito obrigado. Mesmo com problemas, não há problemas. Estou tranquilo.
0: Exato. Obrigado. Bom trabalho.
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0: 14h20, 7 minutos. Fala a verdade. 87 99 39 048.

0: coisa nenhuma.
1: Ouvinte Linha, boa tarde.
2: Boa tarde.
1: Boa tarde, como está? Aqui também está tudo bem. A voz a quem pertence?
2: Como?
1: A voz a quem pertence?
2: Graça Alfredo.
1: Graça Alfredo, de onde escuta a Rádio Cidade Beira?
2: Na Beira, Beira da Mana.
1: Exato. E como é que está a passar a sua tarde? Como é que está a correr a sua tarde?
2: Está a correr bem, estou aqui no trabalho.
1: Uhum. Exato. Vamos a isso. Fala a verdade. Dizer uma verdade que machuca.
2: Eu sempre falei verdade.
1: Ei, não vai ver.
2: Sempre falei verdade.
1: Sério. Quem confirma, quem concorda.
2: Vai, mas... de casa, não tem sempre falar verdade.
1: Oh, meu Deus. Mas vamos olhar, vamos tentar generalizar. Dizer uma verdade que machuca ou contar uma mentira que conforta. No teu caso, aceitarias de uma forma legal ou pacífica ouvir uma verdade que te machuca?
2: Eu gosto de ouvir a verdade que machuca.
1: De verdade?
2: Sim.
1: Não tens inimigos?
2: A verdade que mente.
1: Não
2: ajuda. Você fica chorando depois.
1: Mas ok, imagina que tu nem sequer vai dar conta que esta mentira que conforta, na verdade, mentira sendo verdade nesse caso.
2: Vamos ter que aceitar, vamos fazer o quê?
1: Ok. Mas vamos lá, olhar para o teu redor, a tua convivência. Não tens um episódio, não é, de alguém que tu não conversas ou não comunica com a pessoa por ter-te dito uma verdade?
2: Porque eu fiz nada, os meus pais foram assim.
1: Uhum.
2: Aprende a perdoar.
1: Ok. Exato. E então, a tua opinião é esta, dizer uma verdade que machuca.
2: Sim, sim.
1: Exato. Beijinhos e abraços, quem vai deixar ficar?
2: Beijinhos e abraços, vai para meus filhos, meu esposo, meu pai, se encontra em Iambá.
1: Uhum.
2: E beijinhos para ti também.
1: Muito obrigada. Olha, boa tarde, bom trabalho para si, até amanhã.
2: Obrigada, bom trabalho também.
1: Obrigada. Pois bem, caro ouvinte, a esta altura seguimos com o último ouvinte para esta rubrica Fala Verdade, nesta edição de quinta-feira.
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1: Ouvinte Linha, boa tarde. Opa, perdemos o contacto, voltem a insistir, através do 87 99 39 048.

0: peço desculpas aos jornalistas sérios e que dão a informação certa. É que aqueles jornalistas capazes de dizer que Lakdub morreu de malária. Vê se pode.
1: 8799-39048. 87-99-39-048 está à sua inteira disposição. Vamos ao encontro do último ouvinte com a pergunta do dia. Dizer uma verdade que machuca ou contar uma mentira que conforta? Qual você escolhe, caro ouvinte, e porquê?
0: Consulta os que sabem, aprende mais. Eu consulto sempre aqueles que fazem boa música e aqueles que dançam bem. E vamos te mostrar

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Dizer uma verdade que machuca ou contar uma mentira que conforta?

0: estimado ouvinte, boa tarde.
1: Muito boa semana, como está?
0: Eu estou bem, do seu lado.
1: Também estou bem.
0: Que bom. Vamos à pergunta: dizer uma verdade que machuca ou contar uma mentira que conforta?
1: Bueno, sorry, eu acabei de ligar agora a rádio.
0: Uhum.
1: Então, eu não percebi bem como okay. chama.
0: Ok, tudo bem. Esta é a rubrica Fala a Verdade, onde o estimado ouvinte, na verdade, opina de acordo com o tema ou a suposição que nós apresentamos. Por exemplo, para hoje, quinta-feira, a pergunta do dia é esta: dizer uma verdade que machuca ou contar uma mentira que conforta? Qual você escolhe e por quê?
1: É melhor uma verdade, como chama?
0: Uma verdade que machuca.
1: Sim, uma verdade que machuca. Sim.
0: Por quê?
1: Porque, epá, é isso, né?
0: Por quê?
1: Quando acabar de ouvir isso, uhum. uma coisa assim, eu não posso, como chama, ficar ou a perdoar uma coisa dessas.
0: Uhum. Mas você aceitaria ouvir uma verdade que ia te machucar?
1: Não, mana.
0: Ok, então. Então.
1: Não.
0: Então você poderia escolher talvez contar uma mentira que conforta, não é?
1: Sim, sim.
0: É difícil por vezes encarar a realidade.
1: Sim, sim.
0: Exato. Então ficas com esta opção.
1: Sim, sim, sim, essa opção, sim.
0: Exato. Beijinhos e abraços. Quem vai deixar ficar?
1: Beijinhos e abraços. Vou deixar um abraço para si e para minha namorada. O nome dela é Luísa.
0: Okay.
1: E para minha mãe, e para toda a minha família, e para todos os ouvintes que estão ligados neste momento.
0: Exato. E é tudo.
1: É tudo. Continuação de um bom trabalho para si e quando chegar, aquela hora boa, regressa a casa.
0: Muito obrigada. Olha, boa tarde para si. Tenha uma excelente quinta-feira. Que tenha um terno do dia excelente, produtivo também. Estás a trabalhar?
1: Não. De momento estou aqui em casa.
0: Ok, então tenha um bom descanso.
1: Tá bom. Muito obrigado. Tchau.
0: Obrigado. Fique na escuta.
1: Tá bom, tchau.
0: Tchau, tchau. 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Fala 14 horas e 36 minutos. Carvinha, esta altura seguimos com uma composição musical. Está assim encerrado a rubrica Fala a Verdade para esta edição de quinta-feira, referente ao dia 27 de agosto de 2026. Vamos acompanhar a música do Button Rose com o tema Não Atrasaste. Já sabe que a 15 horas teremos o informativo na Cidade FM. Boa tarde, ótima escuta e até já.

14 horas e 43 minutos, conferimos a música do Lauren com Tamo Ela. E antes desta composição musical, acompanhamos a música do Bota Rose com Tamo Não Atrasaste. A esta altura, caro ouvinte, seguimos para mais uma composição musical pertencente ao Yura Notback com Tamo Antes de Ir. E após acompanharmos esta composição musical, vamos espreitar a nossa montra sonora e voltamos dentro de instantes. Ótima escuta e até já.

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14 horas e 56 minutos, acorde o final da música de Euro Not Back com o tema Habibi. Caro ouvinte, dentro de 4 minutos estaremos a acompanhar o informativo na Cidade FM. E a esta altura seguimos com mais música para já Landrick e Liriana Siquiá com o tema Ela. Ótima escuta.

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3: Boa tarde. A polícia em Sofala reafirma preocupação com o aumento de acidentes com mototáxis e suas consequências. Acompanhe o desenvolvimento desta e de outras notícias na presente edição do informativo da Rádio Cidade Beira, referente a esta quinta-feira, 27 de agosto de 2026. A edição e a apresentação estão ao cargo de Paulo MacArthur, com a sonorização de Luís Marjano. Tenha uma ótima escuta. Dissemos que a polícia em Sofala reafirma preocupação com o aumento de acidentes com mototáxis e suas consequências. Em menos de uma semana, 5 pessoas morreram em resultado de 2 colisões entre chupelas e caminhões na província. Segundo o porta-voz do Comando Provincial da Polícia da República de Moçambique em Sofala, Honório Chimbo, as causas destes sinistros são sempre as mesmas: ultrapassagem irregular e excesso de lotação nos mototáxis. Mas tudo isso se resume à falta de habilitação de condução por parte da maioria dos chamados chupelistas, afirma Honor Chimbu. Avisa que a Polícia da República de Moçambique e a Polícia Municipal vão intensificar a fiscalização rodoviária para disciplinar os mototaxistas.
4: Não só nos preocupa o número de acidentes, mas sim a gravidade com que os mesmos têm ocorrido ou têm causado. Portanto, a polícia tem desencadeado diversas ações com vista a limar a ocorrência deste mal. Porque, se formos a ver, os acidentes têm ocorrido praticamente da mesma forma. Há excesso de passageiro, há uma ultrapassagem irregular, não há uso de capacetes. Então, todos estes fatores têm concorrido para a gravidade no qual temos registrado. Nisso, a polícia tem instado aos mototaxistas a respeitar as medidas de segurança rodoviárias. Já passamos daquela fase de sensibilização. Tem acompanhado aquilo que são as atividades da polícia, tem visto que temos realizado várias operações de roadblock, que é mesmo para retirada de circulação. E olhando para esses últimos dois casos, o que a polícia vai fazer é mesmo incrementar as suas ações em diversos pontos da província de Sofala, que visa mesmo retirar de circulação ou aplicar a multa aos mototaxistas que não estiverem a cumprir com aquilo que são as recomendações exigidas, que volto a repetir, uso de capacete, documentação regularizada da motorizada, excesso de passageiros na motorizada, o respeito às medidas de segurança rodoviária no geral. Mais uma vez, voltamos aqui a apelar aos mototaxistas para que respeitem aquilo que são as medidas de segurança rodoviárias e, obviamente, aquele que não for a cumprir vai mesmo ser sancionado.
3: O porta-voz do Comando Provincial da Polícia da República de Moçambique em Sofala, Honor Chimbu. Por outro lado, o Departamento da Polícia de Trânsito na cidade da Beira em Sofala alerta os pais e os encarregados de educação sobre o transporte dos seus educandos em mototáxis. Desenvolve a informação o jornalista Mário Malua.
5: O Departamento da Polícia de Trânsito na cidade da Beira apela aos pais e encarregados de educação para que não permitam que os seus filhos utilizem motorizadas como meio de transporte devido ao risco de acidentes de viação. O apelo foi feito pelo porta-voz da Polícia de Trânsito em Sofala, Marito John Peralto, que manifesta preocupação com a frequência de acidentes envolvendo alunos em idade escolar. Segundo o porta-voz, a situação tem merecido atenção das autoridades, uma vez que algumas crianças e adolescentes recorrem às motorizadas para se deslocarem, ficando expostos a acidentes de viação, como foi o caso de último acidente que tirou a vida de 2 crianças menores.
6: Para além da lei que proíbe crianças de menor idade estar na boleia de uma motorizada, há uma outra situação que um pai não pode sentir-se contentado de que ele deve pagar motorizada ao filho, pagar passagem de motorizado que é 20, que é 20, ou 10 mil reais, que pode levar a criança de escola para casa, casa para escola. É assim, aquele mototaxista, com aquelas 4 crianças, praticamente ele tinha 80 mil reais ida, 80 mil reais volta, é para reforçar sua receita, digamos assim. Mas um pai responsável é bom deixar de fazer isso, porque tudo que é barato acaba saindo caro amanhã. Isto já é caro. São crianças que deviam crescer, são crianças que deviam dar o seu máximo neste país, mas foram encurtadas devido à cacatice dos pais que não queriam pagar uma carrinha e também devido ao gurvice do mototaxista querer ganhar mais de uma só vez. Tudo isso acaba criando muitos problemas. Então não podemos voltar por isso. Afinal de contas, um pai é aquele que deixa uma semente. Se nem as próprias plantas deixam a semente, ela pode morrer, mas deixou a semente vai fluir até dar fruto para outras gerações. Por que nós, como humanos, não podemos fazer o mesmo?
5: Era Marito John Peralto, porta-voz da Polícia de Trânsito em Sofala, manifestando a preocupação com a frequência de acidentes envolvendo alunos em idade escolar.
3: No ar, a edição do Informativo da Cidade FM, transmitida a partir dos estúdios na cidade da Beira. A cidade da Beira acolhe este fim de semana a segunda edição da Feira de Pescado e Gastronomia. Uma informação para acompanhar mais adiante. Por ora passamos a apresentar outras notícias nacionais e internacionais da nossa redação. As alfândegas sul-africanas anunciaram que apreenderam esta terça-feira no aeroporto internacional Orlando Tambo, em Johannesburg, mais de 300 quilos de cocaína. A droga estava num voo proveniente de São Paulo, no Brasil, e está avaliada em 160 milhões de randes, o equivalente a mais de 670 milhões de meticais. Até o momento, ninguém foi detido. Um comunicado do Serviço de Receitas da África do Sul explica que a operação foi executada em simultâneo em três pontos críticos de processamento: a descarga da bagagem da aeronave, a inspeção da bagagem de passageiros à chegada e a inspeção de carga. O número de mortos na sequência das cheias repentinas que assolaram o distrito nepalês de Razua, na fronteira com o Tibete, aumentou para 289, de acordo com um novo balanço divulgado esta quinta-feira pelas autoridades. Além disso, pelo menos 644 turistas estão desaparecidos, entre eles dois portugueses. Um porta-voz da polícia nepalesa, AB Naram Kafle, afirmou a agência de notícias espanhola EFE. O mais recente balanço disse que as autoridades resgataram com vida 445 pessoas nas últimas horas, entre as quais 27 estrangeiros. Estas foram as notícias nacionais e internacionais da nossa redação. A cidade de Beira acolhe este fim de semana a segunda edição da Feira de Pescado e Gastronomia.
1: O evento a ter lugar na Praia do Estoril tem em vista a promoção do potencial pesqueiro e riqueza gastronómica da capital provincial de Sofala e, simultaneamente, contribuir para a criação de oportunidade de negócio. Na Feira de Pescado e Gastronomia será exibida uma variedade de pratos típicos que não deixarão ninguém indiferente. António Garcia, da organização do evento, disse ser uma plataforma que dará maior visibilidade ao que Beira tem de melhor em matéria de produtos pesqueiros e culinária.
7: Que é um espaço, não é, para permitir que as pessoas que estão ligadas à gastronomia como um elemento cultural participem para expor os seus produtos que são localmente produzidos, mas sobretudo temos que olhar para a feira como uma plataforma, como um espaço para potenciar o comércio, para potenciar o empreendedorismo. Nós discutimos todos os dias esta questão do empreendedorismo e, enquanto não existirem espaços para o efeito, fica difícil. Este é mais um espaço onde pessoas que vivem fazendo negócio, sobretudo de comida, terão a oportunidade de ir expor lá diferentes produtos, alimentos que produzem, que confeccionam, e para ganharem dinheiro. Esta é uma luta que nós temos. Quando se fala hoje da questão do desemprego e a questão do emprego, muitos pensam que o emprego é ir trabalhar para alguém ou trabalhar para o Estado. Esquecem-se do conceito do autoemprego, que é, na minha opinião, o melhor emprego que existe. Também queremos ter pessoas que sabem preparar esses alimentos, porque a experiência que tivemos do ano passado é que tivemos lá pessoas que foram para ir degustar desses frutos do mar. Então estavam lá pessoas preparadas com os seus fogões e a prepararem em função do pedido de cada visitante da feira. E, como eu disse, também tivemos no ano passado um leque de expositores a nos apresentar lá diferentes tipos de pratos que são produzidos aqui na cidade da Beira.
1: António Garcia, da organização da Feira de Pescado e Gastronomia, a ter lugar este sábado e domingo na Praia do Estoril, na Beira.
3: Ponto final, a presente edição do Informativo da Rádio Cidade de Beira, referente a esta quinta-feira, 27 de agosto de 2026, onde destacamos o seguinte assunto. A polícia em Sofala reafirma preocupação com o aumento de acidentes com mototáxis e suas consequências. Paulo MacArthur esteve na edição e apresentação com Luís Marijano nos cuidados técnicos. A dupla deseja uma boa tarde e continuação de uma excelente escuta à restante programação da Rádio Cidade de Beira.
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1: 15 horas 12 minutos. Caro ouvinte, acompanhamos o informativo na Cidade FM apresentado por Paulo Marcatur. E a esta altura seguimos com mais música. Eu desejo aí, caro ouvinte, continuação de uma excelente escuta. E já sabe que estamos a levar para si o Sintonia da Tarde para esta edição de quinta-feira, até pontualmente 17 horas. E seguimos com a música pertencente ao Preto Show, filho do Zua, com o seu tema Coringa. Ótima escuta e até já.

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16h03, caro ouvinte, a acompanhar a música agradável aos seus ouvidos nesta magnífica tarde de quinta-feira. Seguimos com as músicas. Recordar que 16h30 teremos aí o expoente máximo, onde acompanhamos músicas já agitadas. E já sabe que estamos a um passo para o início do fim de semana, que é já amanhã, sexta-feira. Em todo caso, vamos dar abertura, como se diz, a quinta se fazendo de sexta-feira. Em todo caso, caro ouvinte, grata pela preferência, fica aí até pontualmente 17 horas, onde vamos colocar o ponto final à presente edição do Sintonia de Tarde. E a esta altura, mais música, ótima escuta e até já.

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1: Pois bem, caro Vinta, estamos com 16 horas e 51 minutos. A esta altura eu coloco o ponto final à presente edição de Sintonia da Tarde para esta quinta-feira, referente ao dia 27 de agosto de 2026, conduzido por mim, Carmen Albino. Caro Vinta, fique bem, já sabe que a seguir temos o Viva a Cidade. Boa tarde e até amanhã.
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0: Ouvinte, é desta forma que entramos no teu receptor, com música, boa vibe, aqui no Viva Cidade. Estamos então com 17 horas e 11 minutos em Moçambique. Boa tarde, minha gente. Está no ar a sua companhia, melhor, na sua companhia, em todas as horas. Rádio Cidade, a Rádio Cidade Bairro, 105.2. São 17 horas e 11 minutos e daqui até as 21 horas temos um encontro marcado que já está a acontecer com muita música, informação, energia positiva e, claro, a sua participação. Seja muito bem-vindo a você que está em casa, está no trabalho, está no trânsito, a estas alturas, num horário de ponta, está nas compras. Aproveita então o período de saída do trabalho para efetuar algumas compras. E a gascomolas, não é? Estão aí a fazer as compras. Como já diz o Fernando Mufundis, mesmo com problemas, não há problemas. Temos que nos aguentar. Ou você que está a descansar, muito bem-vindo. Mais um dia de luta, mais um dia de rádio, mais um dia de boa companhia, mais um dia também de muita alegria. Estamos no país do Panza. E nada melhor que ouvirmos também o país do Panza do Slim Nigger. Mas antes, deixe-me dizer que você está na companhia certa e amiga de Santos Nunes, coadjuvado tecnicamente por Manuel Chaves e uma vasta equipa Cidade FM. Sem se esquecer do Cied Ibrahim Camisa, que também faz parte da equipa no dia de hoje. Fique connosco. Fique ligado à nossa página no Facebook, Rádio Cidade Beira. Eu sou a sua melhor companhia nesta tarde.
1: No país do Panza.
0: E juntos vamos fazer, portanto, destas 4 horas, 3 horas e meia, não é? De rádio, de um verdadeiro espetáculo de rádio. Passa a repetição.
1: Canta, tá na moda, né? Yes. Mas isso não basta, tens que ser pronto.
0: 17 às 21 horas.
1: 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E acaba.
0: A frequência está ligada. E a nossa energia também. Vamos nessa.
1: Um pouco vai.
0: País do Panza. Slim Nigga. Boa tarde.

A música pertencente ao Slim Nig com este grande sucesso, País do Panza. Sucesso este que nos leva ao minuto 16, depois das 17 horas. Votos renovados de volta para a escuta. Por agora vamos então honrar com os nossos compromissos comerciais e eu volto num piscar de olho porque tenho muita novidade para ti. Muita novidade. 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
4: 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Ouvinte, foi rapidinho e estamos de volta depois desta nossa pausa para honrar com os nossos compromissos comerciais. Neste momento, 17 horas e 21 minutos, numa altura em que a cidade da Beira, nesta altura, está com uma temperatura de 24 graus de máxima, mínima de 21, com previsão de chuva 0%, céu limpo, não é? E, obviamente, também para amanhã, sexta-feira, prevê-se uma temperatura de 23 graus de máxima, mínima de 20, com previsão de chuva 30%. Também será um dia que poderá ser caracterizado com céu limpo. Nada mais, nada menos que Rádio Cidade, que está na sua companhia nesta altura. Santos Nunes é meu nome. Obviamente, vamos juntos até muito bem perto das 21 horas, neste que é o teu programa, a quarta edição da semana do programa Viva a Cidade. Começamos com hip-hop nacional e tem que ser assim, vai ser assim, justamente quando estamos diante de debates sobre o surgimento da inteligência artificial. Os artistas já começam, já estão a fazer música com inteligência artificial. Olha, temos as músicas propriamente ditas da inteligência artificial. que certamente nós temos escutado, não é? E que os fazedores da música, os experts da matéria, dizem que é uma mina, não é? Para os criadores da música, para os produtores, porque poderá ser um perigo, não é? Na indústria musical. Será um perigo na indústria musical? Bom, os que fazem a música, os que vivem a música, dizem que a inteligência artificial, em algum momento, poderá tirar o pão daqueles que vivem da música, daqueles que têm a arte de fazer a música como seu sustento. E alguns artistas de renome já começam a fazer música de inteligência artificial. Mas nós queremos provar que é possível, sim, fazermos música sem que usemos a inteligência artificial, até porque já fazem isso há muitos anos. A título de exemplo, um dos artistas da Beira que, obviamente, tem uma carreira sólida, não é, no mundo da música e que tem grandes sucessos, vem do distrito de Dondo, ou se preferirem, da cidade de Dondo, para o mundo, através das bandas da Rádio Cidade, ao lado do Hernanda Silva, chama-se... Ele carrega um apelido, arroz em inglês. Sim, Rice. É o Rice, Mr. Rice. Ou então, digam comigo, Mr. Flizzo, aquela palavra feia. Mr. Flizzo, que é um dos artistas que notabilizou-se no mundo da música, no ramo hip-hop, e que tem grandes sucessos. E um dos sucessos é este que já toca, né?

Muito bem, era a música do Mr. Fleas ou Palavra Feia. A prova disto, músicas produzidas com talento, com inspiração e, acima de tudo, com alma, espírito. Estamos com 17 horas e 27 minutos. Amigo ouvinte, ao longo deste programa teremos a oportunidade de acompanhar músicas de qualidade nacional e internacional. Também teremos o espaço dedicado e reservado a si, que é para a malta estudantil. Quando forem pontualmente 18 horas, teremos então o espaço do programa Eco Estudantil. 19 horas teremos o espaço Beat ao Teu Gosto, de logo após o nosso espaço de notícias. Depois da cidade de Dondo, província de Sofala, seguimos para a província da Zambézia, onde escolhemos um ponto de referência para trazer uma das grandes vozes. Chama-se Bokli, um cantor e artista moçambicano oriundo, portanto, de Quelimane, conhecido pelo lema, assim que é Ao Trabalho, que é a sua introdução, não é, em grandes sucessos musicais. Natural de Quelimane, província da Zambézia. O reconhecimento que ganhou foi forte e, obviamente, ganhou também grande notoriedade e viralizou na sua província natal com temas inspiradores e marcantes. Músicas de destaque. Um dos seus trabalhos mais conhecidos é a música Longa História, onde relata uma trajetória pessoal e cultural entre Quelimane e Beira. Logo a seguir, também teria ido à província de Maputo. E desta vez vamos então ouvir a música Não É Azar, desta artista que, obviamente, carrega consigo nas veias, não é? Não. O espírito de música. Vamos ouvir. Grande música, não é azar.

0: Muito bem, a música do Bocli com este grande tema Não É Azar, esta música que também retrata a vida de jovens que se entregam à vida noturna, não só também no mundo das drogas, no mundo da prostituição, e certamente acabam por perder muito tempo e na altura em que acordam para a vida e já é tarde. Olha, uma chamada de atenção para a malta jovem, nós estamos à espreita para o fim de semana e parece que nos últimos tempos o anseio de jovem é logo chegar rapidamente o fim de semana, não é? E já não pensamos em outra coisa senão a pensar já em estar aí no tempo de lazer, maior parte do tempo a consumir bebida alcoólica, como se pronto, fosse o auge da juventude. Não, não devemos ser assim, não é? Temos que ser jovens com foco, não é? Para alguns é bom consumir o álcool, para alguns não é? É bom consumir o álcool, que para alguns traz inspiração, mas não estou a dizer aqui que o álcool traz inspiração, atenção, não é? Eu disse para alguns. Então é importante que usemos pelo menos o fim de semana para consertarmos aquilo que certamente pode nos fazer crescer como seres humanos, como homens, não é? Como mulheres de valor, mulheres virtuosas. E é importante também que o amigo ouvinte comece a partir desde já a escolher as amizades, porque dizem que não, influência, não é verdade, eu não sofro influência porque não sei o que é. O ambiente em que nós nos inserimos também conta muito. Diz muito sobre nós, não é? Diz muito sobre nós. Então, tem que saber em qual ambiente se inserir. Tem que escolher bons ambientes, bons amigos, boas amizades, já sei que é, não é? Por forma também crescer, por forma crescer de forma saudável, consciente, não é? Crescer financeiramente, profissionalmente. Afinal de contas, disse que o cão não anda com o gato. Qual é a linguagem do cão e a linguagem do gato? Obviamente, se os dois estiverem juntos, quase que não se entendem, que não se vão entender. Então, é preciso que comecemos desde cedo a escolhermos os caminhos que nós queremos trilhar. É preciso que desde cedo comecemos a olhar para o lado diferente, olhar diferente para a vida, não é? Até porque o álcool, o consumo do álcool não é tudo na juventude. Não é tudo. Passamos o fim de semana todo a consumir o álcool e quando chega a segunda-feira, a dor já está lá. Chega a segunda-feira, já não conseguimos nos conter porque fizemos gastos desnecessários, porque queríamos agradar ao trem. Queremos agradar aquela miúda que apareceu naquele bar, naquela barraca, naquele restaurante. Eu queria mostrar. Se calhar era dinheiro de comprar pelo menos 5 sacos de cimento para poder fazer andar a tua obra. A obra não está a andar não porque você não tem dinheiro. Você encontra dinheiro. Afinal de contas, você não vai construir uma casa simplesmente só quando tem milhões na conta. Não, pouco. Há quem construir casa com 1000 meticais. Apanha 1000 meticais num fim de semana, compra um saco, 2 sacos, está lá a armazenar. Está lá a armazenar. Tudo requer foco. É só uma questão de ter foco, de ter fé e persistir. Não te deixes levar pelo fim de semana. Não te deixes levar por aqueles momentos momentâneos. Momentos com tempos contado. Com tempo contado. Há que ter muito cuidado. Muito cuidado. 17 horas e 36 minutos em Moçambique, votos de uma excelente escuta à Rádio Cidade nesta quinta-feira, 27 de agosto de 2026. A você que está ligado, uma ótima escuta e queremos desejar bom trabalho uma vez mais a você que está a trabalhar, aos nossos amigos chapeiros, os nossos embaixadores, não é? O embaixador da Rádio Cidade é o chapeiro e não só também, tantos aqueles que colocam a rádio a tocar em seus estabelecimentos comerciais e fazem com que os clientes, quando entrem, não é? No estabelecimento comercial, no centro comercial, escutem a Rádio Cidade, como é o caso também de um dos centros comerciais, não vou dizer o nome porque não nos paga a fatura, não é? É uma forma também de persuadi-los a trazerem publicidade aqui. Mas é um supermercado que está sempre a tocar a Rádio Cidade, e sempre que lá vou, ouço a Rádio Cidade, e é gratificante, não é gratificante? Infelizmente, não somos parceiros. Epa, infelizmente. Mas eu penso que o supermercado já sabe que estamos a falar, na verdade, deste supermercado. Então, uma ótima escuta aí. E também quero mandar um forte abraço ao pessoal que está aí no Maquinino, ao elenco da Dona Laurina, não é? Ao Santos Bagaço e tantos outros que fazem parte deste elenco. Um forte abraço. Também um forte abraço aí ao Ndengue, ao meu barbeiro oficial. O barbeiro que me deixa, não é? Assim, esplêndido. Ainda rejuvenescido há mais de 5 anos. Não é? Há mais de 5 anos que eu não conheço o outro barbeiro. Só um Dengue que deve tocar a minha cabeça. Porquê? Porque faz trabalho com excelência, não é? Então há que reconhecer o trabalho dos jovens. Jovens estão a trabalhar e jovens também estão a fazer alguma coisa. E temos que aplaudir aos jovens que dão oportunidade aos jovens, a outros jovens, neste caso, como é o caso do Ndengue aí, da barbearia Ndengue no Maquinino. Obrigado, Ndengue, pela audiência, pela companhia e também pelo tratamento a 5 estrelas. Estamos juntos. Também vai o nosso abraço para os nossos, portanto, parceiros, não é? Parceiros que incansavelmente têm estado connosco e nos trazem também sempre novidades. Como é o caso aí do Dércio Chacate, o porta-voz da Polícia da República de Moçambique em Sofala. Olha, o Dércio está sempre ligado à Rádio Cidade. Dércio, muito obrigado aí pela audiência. Não é? Também está aí sempre ligado o meu grande amigo Guisado. Olha, o Guisado está nesta altura a fazer a via, não é? Entre passagem de nível Maquinino. Só que não sei em que ponto está agora, mas sei que está aí ligado à Rádio Cidade. E também aproveito de saudar aí a todos os passageiros que estão no transporte público do Guisado, não é? Na rota, na passagem de nível Maquinino. Também, olha, são muitos abraços, são muitos abraços. Ao Cota Francisco Simões, a Cota Piedade, olha... É muita gente que ouve a Rádio Cidade. Também aos nossos ouvintes que acompanham-nos a partir da diáspora através do nosso sítio eletrónico www.rm.co. Também através de várias plataformas digitais que o canal 105.2 dispõe. Sem se esquecer dos nossos amigos da capital do país e também da província de Manica. Sem se esquecer dos nossos amigos da província da Zambésia. Vai o nosso caloroso abraço e nós continuamos cá deste lado. Afinal de contas, temos muito para si e o melhor que há é só aqui na Rádio Cidade. Um back to time para ouvir esta grande música. Olha, é um clássico que não sai da moda. Este clássico não sai da moda. Em qualquer festa que se toque esta música, só vou adiantar que é R&B Soul. Não é? Em qualquer festa que toque esta música, mesmo que não seja festa, quando colocam esta música, logo nos primeiros segundos da música, já vem aquele sentimento de nostalgia. Já vem aquele gosto de olhar para o passado e dizer, sim senhor, a vida era bela. Sim senhor, eu cresci. Sim, é verdade. Esta música marcou a geração de muitos adolescentes na época e hoje que já são senhores, pais de família, outros nem por isso. Então vamos ouvir Casper, Lil Nio, Minha Deusa.
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0: Muito bem, a música do Casper ao lado do Lil Nio. Com Minha Deusa, estamos com 45 minutos depois da hora certa em Moçambique. E nós vamos então já seguir a honrar com os nossos compromissos comerciais. E eu volto num piscar de olho porque, olha, é quinta-feira. Quinta-feira chama sexta-feira. E a sexta-feira chama o fim de semana. E o fim de semana é daqueles dias para descansar. Para alguns, não é? Mas a maior parte descansa, não é? Creio eu que a maior parte tem descansado. Vamos então honrar com os nossos compromissos comerciais e eu volto num piscar de olho. Não saia daí.
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2: Ouvinte, estamos de volta depois da nossa montra publicitária nesta tarde de quinta-feira, referente ao dia 27 de agosto de 2026, não é? Aos que hoje celebram mais um ano de vida, um feliz aniversário, recebam esta idade com muita responsabilidade e, acima de tudo, muita maturidade. Atenção, Deus em primeiríssimo lugar. Nada acontece sem Deus. Há quem diga, não, porque não sei o quê. Nós não somos tão espertos assim para que as bênçãos em nossas vidas aconteçam, não é? Obviamente, Deus dá-nos a vida,

0: está doente, está incomodado, sente alguma dor, sofreu algum acidente, não é? Sofre de alguma patologia, queremos desejar rápidas melhoras e desejamos nós que possa voltar o mais breve possível ao convívio de todos e que obviamente o bom Deus possa então o cuidar. Aos que estão internados, não é o fim. É mais uma fase que Deus coloca-nos à prova de que é possível vencer em meio às dificuldades. Então, não sinta-se pressionado, deixe os médicos fazerem seu trabalho, ajuda o médico a curá-lo, não é? Ajuda o médico a curá-lo. Assim, só assim poderá sair o mais rápido possível e saudável. É o que nós desejamos, que saia o mais rápido possível, de forma saudável, aos nossos amigos que estão a acompanhar-nos a partir de vários estabelecimentos hospitalares, como é o caso também de alguns dos nossos que têm acompanhado a Rádio Cidade, no Hospital Central da Beira, no Hospital Geral da Beira e tantos outros pontos, portanto, também no Hospital da Ponta Gaia, enfim. Em todos os lugares em que o amigo ouvinte precisa, nesta altura, do nosso amparo, nós estamos aqui justamente para agradá-lo e também acompanhá-lo nesta tarde e neste período, até muito bem perto das 21 horas. Aos que tencionam contrair matrimónio, vai a nossa felicitação, vai também o nosso encorajamento. Afinal de contas, casamento é muito bom. Há quem diga: não, casar, eu por que é que vou casar? Senão eu terei dor de cabeça. Você só tem dor de cabeça no casamento quando escolhe mal. Você só tem dor de cabeça no casamento quando você também dá dor de cabeça ao outro. Experimenta você ser uma pessoa doce. Obviamente que vai receber também uma pessoa doce, vai receber a doçura de outra pessoa. O casamento é bom, sim. Há quem diga: não, o casamento não é bom porque epa, fulano de X casou-se e separou-se. Eu não sei o que é, não vai por outros. Não imita a vida dos outros. Viva o teu casamento. Contempla a tua esposa. Contemple o teu marido, não é? O teu esposo. Faça do teu marido único. Faça da tua mulher a única. Faça da tua mulher como se não existisse mais ninguém nesta terra. Só assim tu verás que virás assim que casamento é muito bonito. Casamento é bem bonito quando é bem vivido, não é? Casamento é bom, sim, quando é bem casado. Quando duas pessoas entendem que não estão apenas a dividir uma casa, mas também sonhos, dificuldades, responsabilidades e projetos de vida. Há quem esconde projetos de vida para sua parceira. Mas também há parceiras que, meu Deus, há parceiras e parceiras. Mas não vamos por aí, não vamos por aí, senão vão começar a dizer que, olha, o Santos Nunes está aqui a levantar algumas, está a suscitar alguma coisa. Não, não estou a suscitar a nada, não é? Então, o casamento é bem vivido quando os dois entendem que é preciso seguir juntos com os mesmos sonhos e também entendem que devem dividir as dificuldades, responsabilidades e projetos de vida. Como é o caso de um casal que admiro muito, não é? Um casal que está há bastante tempo junto. Meus pais, não é? São pessoas que, olha, têm um poder de resolução de problemas fora do sério. Então, tenho-os como inspiração. Também outro casal que eu bastante admiro é o casal do meu cota e do meu tio, o cota Francisco Simões, e a minha tia Piedade, não é? São casais de senhores que, olha, tem um coração muito grande. Tem um coração muito grande. E quem tem a oportunidade, quem teve a oportunidade de conhecê-los, sabe muito bem do que estou aqui a dizer. Um bom casamento não significa ausência de problemas. Significa ter maturidade para conversar, saber ouvir, perdoar e procurar soluções juntos. Amigo ouvinte, atenção, não existe casamento perfeito. Existem casais que aprendem diariamente a construir uma relação saudável. Com diálogo, conversa, conversa, dialogar sempre e, acima de tudo, muito respeito. Muito respeito. Há que se ter respeito, não é? Se tu não respeitas a tua parceira, o teu parceiro, obviamente que estarás a afundar o teu casamento. Mas do que falar, por que não festejar o casamento? Com esta música que nos chega de Quelimane, província da Zambésia, as origens, Suraj. Boa noite, boa tarde.
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0: Esta música dedico a todos os casais, em especial aos meus pais e também ao cota Francisco Simões e a cota Piedade.

0: Muito bem, estamos na República Democrática do Congo a ouvir este grande senhor da música africana. Chama-se Awilo Longomba, que nos traz este sucesso, Carolina. Temos a missão neste momento, 18 horas. Ouvinte, Moçambique, Sofala, Beira, boa noite. Stereo. 18 horas em todo o território nacional. Já a seguir passamos a transmitir o programa Eco Estudantil. Hoje na apresentação, Estrela Hermínia. Ou melhor, Maria Estrela Hermínia. Boa noite uma vez mais e uma ótima escuta ao programa Eco Estudantil, na edição desta quinta-feira.
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0: Banda Cacana tem novidade, mas quem também tem novidade é o programa Eco Estudantil na sua quarta edição para esta semana. Hoje é quinta-feira, 27 de agosto de 2026. Queremos levar até si o melhor do mundo académico. Já sabe que um dos nossos lemas é trazer o rosto do estudante moçambicano, sobretudo o estudante da província de Sofala. E hoje não vai ser, portanto, diferente, não é?
1: Toda a malta aqui na zona, todos escuros toda hora.
0: Toda a malta está convidada a acompanhar, então, esta aqui é a quarta edição da Semana do Eco Estudantil.
1: É novidade.
0: Este programa que é feito de estudante para estudante.
1: É novidade no meu bairro, é novidade.
0: Sem discriminação de idade, não é? Porque não existe idade para aprender, é. Como se tem dito lá fora, vivendo e aprendendo. E sabem porque é que este ditado existe? É justamente porque a cada dia que nós temos a oportunidade de respirar, é mais uma oportunidade para aprender alguma coisa. Daqui a pouquinho vamos poder viajar para o passado, para então conhecer os marcos deste 27 de agosto. Logo de seguida vamos então ter a rubrica Minuto Ciência. Vamos também poder viajar na rubrica Giro pelo Mundo, porque hoje é quinta-feira e vocês sabem que o prato forte da quinta-feira é mesmo a rubrica Giro pelo Mundo. Então, o Amigo Ouvinte tem, com certeza, mais de 1.000 motivos para continuar ligado aos 105.12 e, obviamente, ao programa da Malta Jovem, o programa Eco Estudantil.

Amigo ouvinte, hoje é 27 de agosto, segundo o calendário gregoriano, faltam 126 dias para o término do ano. No ano de 410, o saque de Roma pelos visigodos termina. Alguns anos mais tarde, em 1172, Henrique, o jovem rei, e Margarida da França são coroados rei e rainha júniores da Inglaterra. 1557, dá-se a Batalha de Astikensin, que resulta em Manuel Felisberto tornando-se Duque de Savoia. 1597, Guerra em Jin, Batalha de Xilxianlian, uma frota japonesa de 500 navios dizima a frota de 200 navios do comandante Won Kyun. 1600, o exército ocidental da Ishida Mitsunari inicia o cerco ao castelo de Fushimi, que é levemente defendido por uma guarnição Togwaka, muito menor, liderada por Toremoto Tada. Atenção, anotem bem estes nomes, principalmente os alunos da 10ª e também da 12ª classe, certamente que são nomes que de alguma forma vão aparecer aí nas provas, se é que não apareceram nas últimas. É, semana passada estiveram a fazer aí as provas finais, não é? A partir de segunda-feira são as férias, mas são férias na escola. Aqui ao nível do programa estudantil não haverá férias, não. Vamos a isso. Ano de 1810, guerras napoleónicas. A Marinha Francesa derrota a Marinha Real Britânica, impedindo-os de tomar o porto de Grandport, na Ilha de France. 1813, o Imperador Francês Napoleão I derrota uma força maior de austríacos, russos e prussianos na Batalha de Dresden. 1840, criadas as Companhias de Aprendizes Nacionais, que mais tarde se tornaram as Escolas de Aprendizes Marinheiros do Brasil. 1893, o furacão Ansia Island atinge os Estados Unidos perto de Savannah, Geórgia, matando entre 1.000 e 2.000 pessoas. 1918, Revolução Mexicana, Batalha de Ambos Nogales. As forças do exército dos Estados Unidos lutam contra os carancistas mexicanos na única batalha da Primeira Guerra Mundial, travada em solo norte-americano. O amigo ouvinte está neste momento a acompanhar o programa Eco Estudantil e a esta altura levamos até si os marcos do dia na rubrica Datas e Fatos. Por agora, vamos até o ano de 1928, o Pacto Kellogg-Briand, estipulando a renúncia à guerra como instrumento de política nacional, é assinado por 15 nações. Por fim, 61 nações irão assiná-lo. 1943, eu acho que vocês conhecem muito bem este ano, o ano marcado pela Segunda Guerra Mundial. Sim, forças japonesas evacuam a ilha de Nova Geórgia no Teatro de Operações do Pacífico durante a Segunda Guerra Mundial. 1964, campanha de legalidade, o Marshal Lott é preso. O governo federal fecha rádios de Porto Alegre. Leonel Brizola, governador do Rio Grande do Sul, requisita a rádio Guaíba. Isto no Brasil. 1975, o governador do Timor português abandona a sua capital, Dili, e foge para a ilha Atauro, deixando o controle para um grupo rebelde. 1991, a comunidade europeia reconhece a independência dos países bálticos da Estónia, da Letónia e também Lituânia. Moldávia declara independência da União Soviética. 2003, Marte atinge a menor distância da Terra em quase 60 mil anos, passando aproximadamente a 55.768.006 quilômetros. As primeiras negociações, ainda em 2003, a 6, envolvendo Coreia do Sul e do Norte, Estados Unidos, China, Japão e Rússia, se reúnem para encontrar uma solução pacífica para as preocupações de segurança do programa de armas nucleares da Coreia do Norte. E para terminar, em 2011, o furacão Irene atinge a costa leste dos Estados Unidos, matando 47 pessoas. Amigo ouvinte, estes são os marcos que queremos partilhar consigo nesta belíssima noite de quinta-feira, 27 de agosto de 2026. Hoje
comemora-se então o Dia Mundial da Limpeza Urbana. Ainda ao longo do nosso programa vamos falar um pouquinho sobre esta efeméride.

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2: Saiamos do passado. Voltemos ao presente. Onde vamos convidar a Samatuz, que diz, olha, aprendeste aonde?
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2: Certamente que esta será uma pergunta que o amigo ouvinte vai poder ouvir sempre que destilar todo o conhecimento que tem aprendido aqui ao nível do programa Eco Estudantil. Sempre vão perguntar, aprendeste aonde? E o amigo ouvinte já conhece a resposta. Aprendi lá, no programa dos Manos. Mas esta música da Samatuz traz aqui um fato curioso. Ela, de alguma forma, fala sobre a importância dos pais e ou encarregados de educação falarem sobre a sexualidade com os seus filhos. O que é uma realidade. É importante que o amigo ouvinte, enquanto pai e ou encarregado de educação, dependendo da idade, obviamente, do seu filho, comece a ter conversas difíceis, né? Porque se o amigo ouvinte é pai, é mãe, é encarregado de educação, é responsável por alguém, e não consegue ter conversas difíceis com esta criança, com este adolescente, com este jovem, a vida vai se encarregar de ter conversas difíceis com este adolescente. E nós sabemos que a mão da vida é mais dura que a mão de um pai ou de uma mãe. Então, por favor, prestem bastante atenção para este assunto. Conversem com os vossos filhos, tenham conversas difíceis, como se tem dito lá fora. Cuidemos das crianças de hoje para que não reclamemos dos homens de amanhã.

Quem também quer juntar-se a nós nesta noite é o meu colega Sebastião Sarmento. Ele que nos traz a sugestão de leitura para o dia de hoje. Atenção que esta sugestão está a acompanhar-nos desde a primeira edição da semana, isto é, desde segunda-feira, e vai passar pela última vez amanhã, sexta-feira, na última edição do programa. Vamos acompanhar a Nação Expositora, Manifesta na Cruz.

0: O cordial saudação, estimado ouvinte do programa Eco Estudantil. Seja bem-vindo à rubrica Sugestão de Leitura. Hoje vamos viajar na obra pertencente a Carmindo Zefania José, intitulado A Nação Expositora das Virtudes Manifestas na Cruz. A obra A Nação Expositora das Virtudes Manifestas na Cruz é um livro evangélico que convida-nos a refletir sobre a necessidade de, como cristãos, permanecermos firmes e sem vacilar, sendo verdadeiros bilhetes de identidade cristã. Somos chamados a ser expositores vivos das virtudes que Deus manifestou na cruz. Na cruz é visível o amor, a justiça, o perdão, entre tantas outras virtudes reveladas pelo Senhor. Esta obra não é apenas uma reflexão para os que já creem, mas também um convite para aqueles que ainda não aceitaram a Cristo como Senhor e Salvador, para que o façam. Assim, juntos possamos ser placas publicitárias vivas onde Cristo é claramente exposto ao mundo. Esta obra está baseada no livro bíblico de 1 Pedro, capítulo 2, versículo 9, onde diz, e nós passamos a citar: mas vós sois a geração eleita, o sacerdócio real, a nação santa, o povo adquirido, para que anuncieis as virtudes daquele que vos chamou das trevas para a sua maravilhosa luz. Na obra A Nação Expositora das Virtudes Manifestas na Cruz, a Carmindo Zefania José conclui que nós que aceitamos a Jesus como Senhor e Salvador das nossas vidas, somos a geração eleita. Devemos servir ao Senhor com um espírito grato. Esta é a tarefa dos sacerdotes. Devemos ser a luz do mundo. O nosso estilo de vida deve fazer com que Cristo seja conhecido por todos. O mundo deve olhar para nós e enxergar aquilo que foi manifesto na cruz. O mundo deve ver em nós o amor, o perdão, a justiça, a bondade, a misericórdia, entre outras infinitas virtudes visíveis na cruz. A cruz, meus amados, é sem dúvida um incenso que espalha a fragrância da graça. E nós devemos ser portadores deste aroma. Anunciemos o manifesto na cruz. E acerca do autor Carmindo Zefania José, é importante dizer que este é filho de Zefania José e de Maria Francisco, é natural da cidade da Beira. É o caçula de 4 irmãos, sendo 2 meio-irmãos paterno e 1 irmão pleno. Até os 11 anos de idade, residiu na cidade de Chimoio, tendo posteriormente se transferido para a cidade da Beira, onde reside até o presente momento. É enfermeiro de profissão e funcionário do Hospital Central da Beira. É membro da Igreja Ministério Evangelho em Ação. Encontra-se casado há 4 anos com Isabel José, com quem tem uma filha. E é desta forma que terminamos a nossa viagem ao mundo da literatura, onde estivemos a conhecer a obra pertencente a Carmindo Zefania José, intitulada A Nação Expositora das Virtudes Manifestas na Cruz. Eu me chamo Sebastião Sarmento e prometo voltar numa próxima oportunidade com mais novidades. Boa noite.
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3: Estivemos então a acompanhar a nossa sugestão de leitura para esta semana, Nação Expositora.

Deixa-me contar-vos aqui uma novidade. Decorreu hoje a primeira Conferência Nacional sobre Feminicídio. E atenção que este evento decorreu na nossa bela cidade, onde académicos, sociedade civil, algumas instituições públicas estiveram reunidas para abordar uma questão que ultrapassa as estatísticas, os discursos, assim como também as instituições. Porque estiveram lá a falar de vidas humanas, a falar de mulheres que perderam a vida simplesmente por serem mulheres. É. Falavam, portanto, de famílias destruídas, de comunidades marcadas pela dor e, sobretudo, da necessidade urgente de fortalecer a prevenção, a justiça e a proteção do direito à vida das mulheres. E por que é que eu trago este assunto aqui no Eco Estudantil? Porque boa parte das mulheres, ou melhor, boa parte dos casos de feminicídio que foram reportados durante o ano passado, assim como também este ano, tratava-se, portanto, de adolescentes, meninas de 16, 17, 18 aninhos, que infelizmente viram os seus sonhos hipotecados porque alguém achou que podia lhes tirar a vida. É por essa razão que eu resolvi trazer este assunto, trazer esta novidade para o amigo ouvinte, porque há bem pouco tempo estava aqui a falar da importância do acompanhamento que os pais e os encarregados de educação devem fazer, portanto, aos seus filhos. Não interessa se é menino, se é menina, o importante é que o amigo ouvinte, enquanto pai e o encarregado de educação, faça aquilo que é o seu papel, dar o devido acompanhamento. Se for para dar um puxão de orelha, que dê um puxão de orelha. Atenção, quando falo de puxão de orelha, não estou a falar de violência física, por favor. Senão depois vão dizer, olha, eu ouvi na rádio, ouvi no programa Eco Estudantil que eu posso dar um puxão de orelha. Atenção, estou aqui a usar simplesmente esta expressão no sentido figurado. Tenham conversas difíceis. Se for para dar um puxão de orelha, deem aí um puxão de orelha aos vossos filhos, que é para evitarmos algumas situações. É, para conseguirmos evitar aqui algumas situações. Uma delas é esta questão do feminicídio. Outra questão não menos importante é a questão dos casamentos prematuros. Temos muitas meninas, muitas adolescentes, muitas jovens que infelizmente estão nos lares, pura e simplesmente porque os pais entregaram esta criança, entregaram esta menina, entregaram esta rapariga. Então vamos começar a colocar a mão na consciência, começarmos a fazer aquilo que é certo. Há dias, no programa Sintonia da Tarde, penso eu que foi na edição de terça-feira, estávamos a abordar um assunto, estávamos a abordar um tema e falámos sobre algo parecido. Quem é ouvinte assíduo da Rádio Cidade sabe perfeitamente do que é que estou aqui a falar. Falávamos de algo parecido, onde os pais, infelizmente, acabam olhando para as suas filhas como, vamos lá, uma oportunidade para ter melhores condições, não é? Olham para as suas filhas como negócio. Não, não façam isso, por favor. Me recordo de uma música que diz o seguinte: deixem os pintos crescerem. Já não sei ao certo de quem é esta música, mas ao longo do programa eu vou recordar-me e vou fazer questão de colocar play nesta música. Assim que só agora junta-se a nós, esta é a Rádio Cidade em 105.2, este é o programa Eco Estudantil na sua quarta edição para esta semana, quinta-feira, 27 de agosto de 2026. Assim que está neste momento na via, na condição de condutor, já sabe, conduza com muita prudência e chegue em perfeitas condições ao seu destino. Se está na condição de passageiro, dê um toque ao motorista. Diga, olha, eu ouvi na rádio que você deve ser prudente na estrada. Se está no seu local de trabalho, votos de um ótimo trabalho. Obrigada, Takuta.
pelo carinho da sua audiência. O Amigo Ouvinte já sabe perfeitamente que é sempre um prazer trabalhar para si e estar na sua companhia. Vai poder acompanhar nos próximos minutos deste, que é o teu, meu, nosso Eco Estudantil, a rubrica Giro pelo Mundo e também Minuto Ciência. Mas enquanto isso não acontece, vamos ao encontro de Easy K ao lado de Blow 258. Vão cantar para nós esta música, que está a fazer bastante sucesso ao nível das redes sociais, em várias plataformas digitais, sobretudo o TikTok. Eu sei que vocês acompanham muito o TikTok, é? Muitos de vocês não fazem aí os TPCs, não fazem os trabalhos de casa justamente por causa do TikTok. Comecem aí a mudar de comportamento. Segunda-feira vem aí as férias. Não usem o tempo livre que vocês tiverem durante as férias para fazerem coisas feias. Por favor, usem o tempo a vosso favor. Estudem, revejam as matérias. Eu tenho a máxima certeza que os professores já começaram a deixar ficar aí algumas atividades para que vocês façam ao longo das férias. Por favor, resolvam tudo. Tudo menos nada. Caso tenham alguma dificuldade, procurem por alguém mais velho, procurem por alguém que já passou pela classe em que vocês estão e procurem por ajuda. Resolvam, não criem, vamos lá, não criem cenários, não criem justificativas para que vocês não façam os trabalhos que os professores vão deixar ficar. Vamos ao encontro desta dupla e voltamos já com muito mais para si. Por favor, não troque de canal, porque isto é um até já.

Depois desta música, tenho indicação de que é mais um momento para viajarmos sem sair do lugar. Sim, vamos até Mucuba, na voz de Sebastião Sarmento, da rubrica Giro pelo Mundo. Ótima escuta.

ouvinte do programa Eco Estudantil. Seja bem-vindo à rubrica Giro pelo Mundo. Aperte os cintos porque a viagem de hoje será para o distrito de Mocuba. O distrito de Mocuba está localizado na província da Zambézia, na região centro de Moçambique, sendo um dos distritos de grande importância econômica e estratégica da província. A sua posição geográfica favorece a ligação entre diferentes zonas da Zambézia e outras regiões do país, tornando Mocuba um importante ponto de circulação de pessoas e mercadorias. O distrito possui uma população maioritariamente rural, que depende sobretudo da agricultura e de outras atividades ligadas ao aproveitamento dos recursos naturais. A agricultura constitui uma das principais bases da economia local, com destaque para a produção de culturas alimentares e de rendimento, contribuindo para o sustento das famílias e para o comércio local. Para além da agricultura, destacam-se atividades como a pecuária, o comércio, a exploração de recursos florestais e outras formas de atividade econômica de pequena e média escala. Mocuba também possui uma importância histórica e cultural, estando inserido numa zona marcada pela diversidade cultural e linguística característica da Zambézia. As comunidades locais preservam tradições, costumes, formas de organização social e manifestações culturais que fazem parte da identidade do distrito. Do ponto de vista econômico, a existência de vias de comunicação e a sua localização contribuem para o desenvolvimento do comércio e para a circulação de produtos agrícolas entre as zonas de produção e os mercados. Apesar do seu potencial, o distrito enfrenta desafios relacionados com o desenvolvimento das infraestruturas, acesso a serviços básicos, melhoria das vias de comunicação, emprego e criação de oportunidades econômicas para a população, especialmente para os jovens. Culturalmente, Mocuba integra a grande diversidade cultural da Zambézia. As comunidades preservam tradições transmitidas de geração em geração, manifestadas através da música, dança, cerimônias tradicionais, gastronomias, formas de organização familiar e práticas comunitárias. As línguas locais desempenham igualmente um papel importante na preservação de identidade cultural, enquanto o português é utilizado como língua oficial e de comunicação em contextos administrativos e educacionais. As danças tradicionais e as cerimônias comunitárias constituem importantes formas de expressão cultural. Em diferentes momentos da vida comunitária, como casamentos, cerimônias tradicionais e outras celebrações, a música e a dança assumem uma função de integração social e transmissão de valores. A gastronomia local também faz parte da identidade das comunidades, estando fortemente relacionada com os produtos disponíveis na região e com a atividade agrícola. Outro elemento importante é o papel desempenhado pelas autoridades tradicionais, líderes comunitários e pessoas mais velhas na transmissão de conhecimentos, costumes e valores. Estes atores contribuem para preservar a memória coletiva e orientar as novas gerações sobre as tradições da comunidade. Em termos demográficos, o distrito de Mocuba conta com cerca de 306.543 habitantes, segundo o censo de 2017. A população é maioritariamente rural e caracteriza-se por uma elevada presença de jovens, estando distribuída pelas diferentes localidades do distrito, com maior concentração na cidade de Mocuba e nas zonas com melhores condições de acesso à atividade econômica. Estimado ouvinte, é desta forma que terminamos a rubrica Giro pelo Mundo de hoje, onde estivemos a conhecer o distrito de Mocuba, na província de Zambézia. Espero que tenha gostado da viagem. Eu me chamo Sebastião Sarmento e prometo voltar numa próxima oportunidade com mais viagens.

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1: Muito bem, fomos a Mucuba e a esta altura estamos com 18 horas e 43 minutos, acerte o seu relógio. É momento de ouvirmos Etnias, de Gerilson Israel. Logo de seguida vamos acompanhar a rubrica Saiba Mais, onde vamos saber sobre as estrelas no mundo. Curioso, não é? Porque eu sou uma delas.
2: E é triste, os malangeiros não se sentem bem na comunidade de cachorros. Os cachorros não se sentem bem na comunidade de sulanos. Os sulanos não se sentem bem na comunidade de bacongos. E nós estamos aqui misturados, mas não estamos juntos.

Cordiais saudações, ouvinte do programa Eco Estudantil. Seja bem-vindo à rubrica Saiba Mais. Estimado ouvinte, sabias que existem tantas estrelas no universo que o seu número pode ser comparado ao número de grãos de areia existente nas praias da Terra? Sim, quando olhamos para o céu, numa noite sem muitas luzes artificiais, conseguimos observar milhares de estrelas, mas aquilo que vemos representa apenas uma pequena parte do universo. A nossa galáxia, a Via Láctea, contém provavelmente centenas de milhares de milhões de estrelas, e a Via Láctea é apenas uma entre uma quantidade enorme de galáxias existentes no universo observável. Cada uma dessas galáxias pode conter milhões, milhares de milhões ou até centenas de milhares de milhões de estrelas. É por isso que os astrônomos fazem uma comparação impressionante. O número de estrelas no universo observável pode ser da mesma ordem de grandeza que o número estimado de grãos de areia nas praias e desertos da Terra, embora estes números sejam apenas estimativas e dependem dos métodos utilizados. E há algo ainda mais surpreendente: o Sol é uma estrela. A razão pela qual o Sol parece tão grande e brilhante, enquanto as outras estrelas parecem pequenos pontos luminosos, é principalmente a distância. O Sol está a cerca de 150 milhões de quilômetros da Terra, enquanto muitas outras estrelas estão a distâncias enormes, medidas em anos-luz. Outra curiosidade é que as estrelas não têm todas o mesmo tamanho, temperatura ou cor. Algumas são relativamente pequenas e frias, enquanto outras são gigantescas e extremamente quentes. A sua cor está relacionada com a temperatura da superfície. Estrelas mais quentes tendem a apresentar tons azulados ou brancos, enquanto estrelas mais frias podem apresentar tons avermelhados. Portanto, quando estiveres numa noite tranquila e olhares para o céu, lembra-te que cada pequeno ponto luminoso pode ser uma estrela distante e muitas delas podem ter os seus próprios sistemas planetários. O céu noturno que vemos é apenas uma pequena janela para uma realidade muito maior. Estimado ouvinte, desta maneira terminamos a rubrica Saiba Mais de hoje, onde ficamos a saber que o número de estrelas no universo pode ser comparado ao número de grãos de areia na Terra. Eu me chamo Sebastião Sarmento e prometo voltar numa próxima oportunidade com mais novidades. Boa noite.

0: sabia, velho.
1: O nosso português.
2: Qual é a pronunciação correta? Peço 200 gramas de alho ou peço 200 gramas de alho?
3: Uma grama.
4: Disse uma grama?
3: Sim, não é um grama, uma grama.
5: Eu acho que
3: é uma grama, não um grama. Tem uma coisa que é uma grama, tem uma coisa que é um grama.
6: A unidade de massa grama é um substantivo, é feminino.
4: Como se diz então um grama ou uma grama?
6: Uma grama, porque nunca posso dizer o grama ou o massa.
4: A unidade de massa grama é um substantivo masculino ou feminino?
7: É masculino.
4: E como é que se diz então um grama ou uma grama?
7: Epa, o grama vem do quilograma. É um grama.
4: É um grama?
7: Sim. E isso é masculino.
8: A mim eu penso que é feminino.
4: Feminino?
8: Feminino.
4: E como é que se diz um grama ou uma grama?
8: Um grama.
4: Disse um grama?
8: Um grama.
4: Certeza?
8: Certamente. Um grama.
9: Uma grama.
4: Disse uma grama?
9: Sim.
4: Tens a certeza?
9: Sim.
4: E por quê?
9: Não sei porquê, mas eu sei que está no feminino uma grama.
10: Eu acho que é masculino.
4: Masculino?
10: Sim.
4: E como é que se diz então um grama ou uma grama?
10: Eu acho que é um grama.
4: Achas que é um grama?
10: Exato.
4: A unidade de massa grama é um substantivo masculino ou feminino?
10: Masculino.
4: Masculino?
10: Claro.
4: E como é que se diz um grama ou uma grama?
10: Um grama, não uma grama.
2: Quando for ao supermercado, peça 200 ou 300 gramas de alho. E não 200 ou 300 gramas de alho.
10: Um grama, não uma grama.
2: Quando significa unidade de massa, grama é um substantivo masculino.
1: Assim se fala no nosso português.

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Boa noite, bem-vindo ao Essencial da Informação a esta hora, apresentadas por Santos Nunes. Subiu para 3 o número de vítimas mortais do acidente rodoviário desta quarta-feira em Matanda, envolvendo um mototáxi e um caminhão. O único ferido grave, que se encontrava internado no centro de saúde local, acabou por perder a vida. As três vítimas mortais, todas do sexo masculino e com idades compreendidas entre os 33 e 38 anos, seguiam no mototáxi no momento da colisão com o caminhão. A violência do embate foi tal que dos ocupantes tiveram morte instantânea. O oficial de imprensa no Comando Provincial da PRM em Sofal, Farar Jaime, disse que o sinistro foi originado pela ultrapassagem irregular por parte do condutor do mototáxi, o qual está entre as vítimas mortais. A polícia em Sofala reafirma a preocupação com o aumento de acidentes com mototáxis e suas consequências. Em menos de uma semana, 5 pessoas perderam a vida em resultado de 2 colisões entre chupelas e caminhões na província. Segundo o porta-voz do Comando Provincial da PRM em Sofala, Honório Chimbo, as causas destas sinistralidades são sempre as mesmas: ultrapassagem irregular e excesso de lotação dos mototáxis. Mas tudo isso se resume à falta de habilitação de condução por parte da maioria dos chamados chupelistas, afirma Honório Chimbo. A cidade da Beira foi esta quinta-feira palco da Conferência Nacional sobre Feminicídio, que debateu três estratégias para travar a onda de assassinatos de mulheres no país. Os participantes do evento, nomeadamente ativistas sociais, juristas e decisores políticos, defendem medidas urgentes para pôr fim à escalada da violência contra as mulheres. Consideram que se deve tipificar o feminicídio num ordenamento jurídico moçambicano para que este tipo de crime deixe de ser integrado e julgado sob a moldura penal geral de homicídio qualificado. A diretora executiva da Associação Moçambicana para a Promoção do Desenvolvimento Comunitário, Ângela Jorge, chama a atenção para o fato de a maioria dos casos de feminicídio ocorrer em ambiente familiar e ter como protagonistas os parceiros ou pessoas próximas das vítimas. Cerca de 400 artistas irão participar na primeira edição do Festival Provincial de Utsi, a ter lugar na primeira quinzena de setembro no distrito de Kaya, em Sofala. Os artistas representam vários grupos de dança tradicional de todos os distritos, além dos convidados provenientes das províncias de Zambézia, Tete e Manica. O evento, organizado pela Direção Provincial de Cultura e Turismo de Sofala, não é apenas uma montra de dança Utsi, como também um espaço para exposição e venda de diversos produtos e serviços. Noutras linhas da atualidade, passamos a informar nesta altura que o presidente da Frelimo assegurou que o governo continuará a combater o terrorismo em Cabo Delgado de forma firme e determinada para enfrentar os grupos armados, defendeu o reforço da capacidade das forças de defesa e segurança e da força local. A posição foi assumida nesta quarta-feira em Chimoio, durante o encerramento da quarta sessão extraordinária do Comitê Central da Frelimo. Daniel Chapo garantiu que as autoridades não irão baixar a guarda perante os ataques esporádicos que ainda ocorrem na província. Ouvinte, com esta nota colocamos o ponto final às notícias a esta hora, apresentadas por Santos Nunes. Boa noite, grato pela atenção dispensada.

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5: Muito bem, ouvinte, estamos de volta depois da nossa montra publicitária nesta noite de quinta-feira, referente ao dia 27 de agosto de 2026. 19 horas e 12 minutos. Seguimos com o espaço Beat ao seu gosto.
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5: Muito bem, estamos então no espaço Beat ao seu gosto nesta noite de quinta-feira, 87 99 39 048, canal à disposição, liga e participa, amigo ouvinte, neste espaço reservado para ti e peça o Beat ao teu gosto. Vamos então ao encontro do primeiro ouvinte para esta noite de quinta-feira. Alô ouvinte, muito boa noite.
7: Alô, boa noite, como está?
5: Muito boa noite, de que esta voz, de onde é que nos fala?
7: Aqui é Celestina da Chamba.
5: Mana Celestina, tudo bem contigo?
7: Estou bem, não sei, mas tudo bem.
5: Por aqui está-se bem, graças a Deus. Como é que está Chamba esta noite?
7: Esta noite, Chamba está tranquilo, calmo e está bem também.
5: Está a animar, não é?
7: Sim, está a animar.
5: Exato. E qual é a música que vamos ouvir?
7: Gostaria de ouvir a música de Valdemiro José com o tema Padrinho.
5: Padrinho do Valdemiro José, para quem vai?
7: A música vai para mim mesma e para ti aí no estúdio e para todos os ouvintes da cidade, começando com o Fernando Mufumbice, Kime Draguinho Costa, Dona Silvia, ouvinte Massora, primeiro Big, ouvinte Dona Amélia de Maera e Chico Apoio e todos da cidade.
5: É tudo, Ana Celestina.
7: É tudo, e para ti, bom trabalho, bom regresso à casa.
5: Muito obrigado, para si também, votos de uma excelente noite de quinta-feira. Boa escuta, até a próxima.
7: Tchau.
5: Tchau, tchau.

0: Vamos então continuar aqui a receber mais chamadas. 87 99 39 048, ouvinte em linha, boa noite.
1: Boa noite.
0: Muito boa noite, de que esta voz, de onde é que nos fala?
1: É falar com António na parede dos Turros.
0: António dos Turros, já está a participar, como é que estás, Turro, nesta tarde, nesta noite?
1: É, está bem, não sei também no estúdio.
0: Por aqui está-se bem, que tal a temperatura aí?
1: É, está normal.
0: Está normal, não é? E para adoçar esta noite, qual é a música ao teu gosto?
1: Queria ouvir a música de Fábio, Tema de Amor.
0: Fábio?
1: Sim.
0: Ok. Tema de Amor?
1: Sim.
0: Para quem vai a música?
1: Música vai para todos os meus amigos.
0: É tudo?
1: Sim.
0: Muito obrigado pela sua participação e até a próxima.
1: Ok, tchau, tchau.
0: Tchau, tchau.

0: Seguimos com mais pedidos nesta noite. Ouvinte em linha, muito boa noite, está a participar, bem-vindo.
1: Olá, viva, muito boa noite, Mário Maru, boa noite a todos os ouvintes que estão na sintonia da 105.2, que é a Rádio Cidade.
0: Muito boa noite, de que esta voz, de onde que nos fala?
1: Aqui é o do Sakura João Kilma Murici, de também das bandas, 12º Bairro Munhava, Caixinha.
0: Tudo bem, Fakira?
1: Estou altamente, restadeira, eu não estou da Rádio Cidade.
0: Por aqui está-se bem, graças a Deus. Então, diga-me lá, como é que está aí, nas bandas, de onde está? Fala, de onde, desculpa.
1: 12º Bairro Munhava,
0: Casquinha. E Casquinha, exatamente. Como é que está a Casquinha nesta altura?
1: A Casquinha está calmo, com uma temperatura favorável.
0: Está para mudar. Está agradável, não é?
1: Com certeza.
0: Exato. E qual é o beat ao teu gosto?
1: Oh, o beat para esta noite, quero escutar a música de Adam, com o tema Wind of Change.
0: Wind of Change, Bray Adams. Para quem vai esta música?
1: Ah, esta música vai diretamente para a minha filha, Patrícia, Mauro e Daniel. Nós que sempre para a minha esposa, Emília Coutinho da Foz. E para os ouvintes, está aí, Beca Zoro Vera, a gente saímos a Mofondir. Vai para Chico Atoi, Duque João Gonçalves, Gonçalves Domingo, Gonçalves João Mutende. Não se esquecer Gonçalves do Lunda e Júlia Vaz e Júlia Raulindo. E para todos os amigos que estão a escutar neste momento, eu recebo um forte abraço de Sakura, gente, e Mambrisa, diretamente de Janda, de 12º Bairro Munhava, Caixinha. Para ti, continuação do bom trabalho e bom regresso a casa.
0: Muito obrigado, para si também, votos de uma excelente escuta à Rádio Cidade. E olha, uma ratificação, aqui é o Santos Nunes, não Mário Malua.
1: Exato.
0: Muito obrigado e até a próxima.
1: Era.
0: Tchau, tchau. Esse foi então o Fakira da Munhava e nós cá deste lado seguimos com as músicas a pedido dos nossos ouvintes. Começamos por ouvir a música do Michel do Rosário ao lado do Valdemiro José com o tema Padrinho. Boa noite.

Muito bem, acordos sinais da música pertencente ao Michel do Rosário ao lado do Valdemir José com o tema Padrinhos. Vamos então seguir com a música do Fábio Russell com o tema Inocência. Olha, a música que pediu aqui o ouvinte, vamos lá, o ouvinte António do Estorro, do Fábio, leva-nos a música Inocência e não um tema de amor, não é? E também quero dizer o mesmo também do ouvinte, passa aqui a repetição, do ouvinte Fakira, o tema da música Wind of Change pertence aos Scorpions e não ao Bryan Adams.

0: Muito bem, estamos de volta depois das músicas solicitadas pelos nossos primeiros ouvintes. Seguimos com mais pedidos. Alô, ouvinte, muito boa noite. Não foi desta vez. 87 99 39 048. O canal à disposição. Alô, ouvinte, muito boa noite.
1: Boa noite, Santo Santos Nome. Boa noite, ouvintes do lugar da DFM.
0: Muito boa noite. De quem está a voz? De onde é que nos fala?
1: Certo. Aquilo de Manuel Xando aqui.
0: Manuel Xando Nikis, olha, muito tempo que não falamos, ô Xando.
1: Muito tempo mesmo.
0: Por onde anda?
1: Por aqui mesmo, não fica só aqui com as ideias, já que o Manuel Xando não é que há. Outras ocupações.
0: Exatamente. Mas estou sempre aqui.
1: Certo, certo. Exato. Na da
0: DFM. Exato. Como é que está a Tica nesta altura?
1: Tudo bem, tudo bem.
0: Exato.
1: Calma, sem problemas, temperatura baixa.
0: Exato.
1: Já dá.
0: Dá para estar, não é?
1: Exato, dá para estar.
0: E qual é a música que vamos ouvir?
1: Pronto, a música que temos com a música do... Tanda Zagaia, ai de nós.
0: Diga.
1: Azagaia, ai de nós.
0: Ai de nós do Azagaia, para quem vai?
1: A música vai para todos os ouvintes que estão bem ligadinhos à cidade de FM. E aproveitar e mandar beijo e abraço à família Nikis e companhia. Amigos de rádio, estão aí os grandes madores aí, Antônio Bonda, o Tudo Positivo, o Mano Chico Atoi, o grande mador aí, Coco Bongo. Não se esqueçam também do grande Luiz Empresa, o grande Madoda aí, falando do Jota, e o mano Antônio Francisco, da Distrito de Nhangau, ao grande Madoda também, um fundice, e a todos os ouvintes que estão bem ligadinhos da DFM, tenham uma noite feliz.
0: Samanta
1: Santos. Tenha a continuação de um bom job e bom regresso a casa.
0: Muito obrigado, votos de uma excelente noite de quinta-feira. Desejamos também que continue sempre conosco e a desfrutar do melhor que há. Até a próxima, meu irmão.
1: Obrigado.
0: Tchau, tchau. Esse foi então Manuel Xando Nikis a partir de Tica, no distrito de Inhamatanda. Seguimos com mais pedidos. Alô, ouvinte, muito boa noite.
2: Boa noite, boa noite.
0: Boa noite, de quem é esta voz? De onde é que nos fala?
2: A voz é de Felisberto Tiago Rosa.
0: Diga.
2: Falo do Felisberto Tiago Rosa.
0: Felisberto Rosa.
2: Felisberto Tiago Rossi.
0: Rossi, exatamente. De onde é que nos fala?
2: Primeiro bairro, Macuto Niquejo.
0: Do Macuto Niquejo. Como é que está Macuto?
2: Macuto está bem, ultimamente bem, não sei, do outro lado aí da rádio.
0: Por aqui está-se bem, graças a Deus. Diga-me lá, qual é a música que vamos ouvir?
2: Quero ouvir a música do Boquilinho, o nome Chuabo de Mil.
0: Manam Chuabo, para quem vai esta música?
2: A música vai especialmente para a minha filha Nilza e a minha esposa Helena João.
0: E é tudo?
2: Para os que me conhecem, um grande abraço. E para ti, bom regresso a casa.
0: Muito obrigado, para si também um forte abraço. Votos de uma excelente escuta. Até à próxima.
2: Obrigado.
0: Tchau, tchau. Já temos os dois pedidos, já sei que é. Vamos então atender mais um ouvinte através do nosso terminal, 87 99 39 048. Já está na linha e está a participar. Bem-vindo, seu nome.
3: Boa noite, Santos Nunes. Boa noite aos estimados ouvintes. Estamos ligados
0: a 105.2 da DSM. Muito boa noite. Seu nome e fala daí, meu repórter.
3: Aqui fala a voz do Mário Figueiredo, diretamente do distrito de Búzios.
0: Mário Figueiredo do Búzios. Olha, Búzios, estou com saudades de Búzios. Estou com saudades de Búzios. Como é que está Búzios?
3: Búzios está tranquilo.
0: Exato.
3: Graças a Deus.
0: Exato. E para esta noite, o que é que vamos ouvir?
3: Esta noite quero ouvir a música de Tamir de Miami, a companhia, não sei de quem, mas o tipo da música nunca veio para separar.
0: Qual é o tipo da música?
3: Nunca casei para separar.
0: Não casei para separar.
3: Exatamente.
0: Ok, vamos lá ver. E enquanto isso, para quem vai a música?
3: Primeiramente, oferecerei a minha esposa, Emília Domingos e Luiz Pinto.
0: Exato.
3: O meu filho António, a Ana, a Mirela e a Cátia.
0: E a tudo.
3: E aos amigos, também os grandes amigos, colegas, o Kefas, João Francisco, António Mandava.
0: Exato.
3: O grande Machado de Armando Motovotovo, do Gonçalo. E os demais estão neste momento ligados à cidade FM, para ti, Santos Lúlio, os nossos amigos de Andrade e um bom regresso a casa.
0: Muito obrigado, para si também, votos de uma excelente escuta à Rádio Cidade e, obviamente, uma excelente quinta-feira.
3: Obrigado.
0: Tchau, tchau.
3: Tchau.
0: Tivemos então a participação do meu mano do Buzi, Manuel Figueiredo. Melhor, é isso, não é? Manuel Figueiredo. Não, Mário Figueiredo, do Buzi. Seguimos então com as músicas a pedido dos nossos ouvintes. Começamos por ouvir a música pertencente ao Azagaia.
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0: Era música da Tamires Moyan com o tema Não Casei para Separar. Na sequência ouvimos Bokley, Monam Chuabo, também a Zagaia Aidenon. Estamos com 19 horas e 47 minutos. Seguimos para atender os três últimos ouvintes para esta noite de quinta-feira. Seguimos com este ouvinte que já está em linha. Alô, muito boa noite.
1: Ora, viva, boa noite, Mário Santos Flor. Meu grande amigo, e boa noite aos mais ouvintes que a partir deste tempo de antena encontram sintonizados agora.
0: Muito boa noite, de quem esta voz? Infelizmente não foi desta vez, nem consegui perceber quem era. Opa, o senhor tu. Ai, ai, ai, ai, ai. Não desista, liga, insista e persista. 87-99-39-048, ouvinte em linha. Muito boa noite.
2: Muito boa noite,
0: de quem esta voz, de onde é que nos fala?
2: A voz pertence ao Carlito Jacinto, a partir de Inhamisa.
0: Carlito Jacinto de Inhamisa, olha, com esta voz viva, hein? Carlitos.
2: É verdade, não tanto, Nuno.
0: É o líder de Inhamisa, não é?
2: Sim, sim, Inhamisa.
0: Exato, eu perguntava, o Carlitos é líder em Inhamisa?
2: Sou.
0: É, já imagino. Então, diga-me lá, como é que está a passar a noite aí em Inhamisa?
2: Estou passando muito bem com a família, com a companhia da cidade de PM.
0: Exato. E para adoçar esta noite, qual é a música que vamos ouvir?
2: Eu vou ouvir a música DJ com o título Osuana.
0: Música DJ Osuana. Para quem vai esta música?
2: A música vai deixar muito especial para toda a família. Já sei que nós que somos ouvintes da cidade de PM. Está lá o Xande Niquece, o Duque Gonçalves. Às vezes uma governa da Donda e você é um forte abraço do Carlito Jacinto a partir de Inhamisa do Mano Santos Nuno.
0: Muito obrigado, Mano Carlito Jacinto. Foi um prazer falar contigo e espero cruzarmos o caminho numa próxima ocasião.
2: Bye bye.
0: Bye bye. Tchau, tchau. Passou então Carlito Jacinto de Inhamisa. Vamos ao encontro de mais um ouvinte. Atenção, já estamos a caminhar para a reta final. Estamos nesta altura a atender os últimos ouvintes. Alô, muito boa noite.
3: Olá, muito boa noite. Tantos senhores ouvintes que se encontram neste momento ligadinho neste canal de rádio que é 5.2 cidades de ano.
0: Muito boa noite. De quem é esta voz? De onde é que nos fala?
3: Exato, hoje a partir de ouvinte Augusto Taimo, neste momento é ouvir a rádio a partir de Macurungo.
0: Augusto Taimo, do 8º bairro do Macurungo. Como é que está, meu irmão?
3: Exato, eu estou muito bem, receber a todos lados e nos estúdios da rádio.
0: Como, na mesma graça, Deus está a ajudar.
3: Exato, qual é a temperatura, exato?
0: Aqui estou com uma temperatura de pelo menos 22 graus. E exato, do outro lado?
3: Nós estamos aqui mesmo a sofrer com um pouco de um bocado de frio.

0: E não consegui decifrar. Não consegui
1: decifrar. Foi ele mesmo que estava aí a conversar com você. Talvez pela rede que
0: exato.
1: Não conseguiram interagir há muito tempo.
0: Opa, infelizmente a rede interferiu aqui.
1: Exato, exato. Desde já mandaram um forte abraço a ele, está a ouvir a rádio a partir do aeroporto. Luque Gonçalves é um grande amigo, todo dia de hoje estivemos juntos. Ele encontra-se com algumas dores, mas desde já ter ele rápidas melhores que lá, pequenas dores que ele se encontra mesmo, pequenas gripes e a cabeça, mas encontra, tenho certeza que ele acabou de me mandar uma mensagem a dizer que já está melhorado.
0: Opa, tá bom,
1: tá
0: bom.
1: E em seguida para o Zeca Oliveira, Juta Chicote, Chicotoi, Chocolate Luiz Domingo, Barra Munhava, Gonçalves Domingo, Gonçalves Barra Massamba, Fakira Joaquim Mamburice, Barra Munhava. Essa música também expressiva ao Manuel Miquife, de Tica.
0: Exato.
1: Ao Antônio, mais conhecido por Jungo, de Barra Munhava, ao finalizar, para Fernando Miquife, da capital do Peixe, mesmo na Matola. Para os demais estão neste momento ligados neste canal de rádio que eu sempre digo para Mário Malua, que é um dos canais que eu considero o melhor canal da cidade da Beira, sem adversário, que é 105.2 Cidade Firme.
0: Recebe
1: um enorme abraço, exato, recebe um enorme abraço de Augusto Taíma para ti, Santos Nunes, condenação de uma excelente noite e um ótimo regresso à casa depois da sua labuta e de trabalho, depois de deixar este assento para
0: o Bernabé Maurício.
1: Aquele abraço para ti. Eu volto numa próxima ocasião, Santos Nunes. Deixe lado a consumir as ondas da 105.2.
0: Muito obrigado, votos também. Desejo a ti de uma ótima escuta, uma ótima noite e também quero, de forma extensiva, desejar aí uma rápida dos melhores, assim que é, ao Duque Gonçalves, que nesta altura não se encontra a gozar de boa saúde.
1: Exato, exato. Antes, desculpa.
0: Diga.
1: Antes de desligar o fundo. Gostaria de saber qual vai expor. Porque aqui o relator vi mês de mês. Qual dos relatores tu vais aí colocar? Ou já selecionar?
0: O quinto relatório.
1: Ok. Não faz mal. Aquela bela que
0: está. Tenho aqui à disposição o quarto, o segundo.
1: Tenho julho. De preferência que seria de julho.
0: Sim, do julho é o quinto relatório. É esse que já estava pronto.
1: É o quinto, né? Exato. Um abraço, tá.
0: Tamo junto, tchau.
1: Obrigado.
0: Mas foi então o Augusto Taímo, onde conversamos e também deixou ficar aqui o seu pedido. E ouvinte, estamos com 19 horas e 54 minutos, já não dá para mais nada e nesta altura vamos atender o último ouvinte. Alô, muito boa noite.
2: Insista e persista.
0: Exato, Duque Gonçalves. Olha, eu gosto desta força do Duque, é?
2: É verdade, não fazer parte do programa é por livre espontânea vontade.
0: Exatamente.
2: Existem várias formas para eu estar por dentro, mas cá estou.
0: Exatamente, Duque, acabei sabendo que não está a gozar de boa saúde, queria saber como é que está a passar.
2: Pelo menos agora estou normalizado, estava mesmo com o tempo, estava a me queixar dessas dores, por volta das 15 horas tive que aproximar a um posto médico lá no bairro das Palmeiras, daí,
0: okay.
2: E aproximei a farmácia, adquiri alguma medicação e acabei mesmo medicando em casa do Teim. Okay. Dali me fez a companhia até a paragem, segui viagem com destino a casa e agora já o meu estado está totalmente normalizado.
0: Exatamente, mas é imperioso também que se descanse bastante, não é?
2: É verdade. O meu hábito mesmo é de estar sempre a descansar.
0: Tem que
2: descansar. De modo a recuperar a saúde, não é?
0: Exato. Do que está a falar de onde agora?
2: Já agora estou a falar diretamente do bairro do aeroporto.
0: Aeroporto. Sim, já dizia o Augusto Taimo. Então,
2: é
0: para melhorar ainda mais o teu astral, qual é a música que vamos ouvir?
2: Nhancha de Amar, na voz do Jô Savara.
0: Jô Savara, Nhancha de Amar.
2: Em homenagem ao David Mazento.
0: Exato. Eu já ia pensar que fosse o David Mazembe.
2: Ah.
0: Exato. Então, para quem vai a música?
2: esta música para começar.

0: Ingressar ao próprio dia saber que agora está a acompanhar a rádio, está a encaminhar uma mensagem para mim agora.
1: Exato.
0: É um jovem que eu vi crescendo desde a sua infância e ele vem mesmo com um talento desde muito, mas não
1: Opa.
0: tinha suporte para alavancar esta carreira, mas cá está ele já num nível muito admirado ao nível do Moçambique. Por que não falar na diáspora?
1: O rapaz
0: E
1: do Mochatazina, não é?
0: de Moçambique, atrás das colinas, é lá
1: Exato.
0: também onde eu nasci e cresci. Já agora ele tornou-se vizinho da minha mãe, mas antes nós éramos vizinhos, porque eu
1: Oh,
0: agora já
1: que
0: estou
1: bom.
0: numa outra banda.
1: Olha, o Jô Savara que eu acompanhei em umas coisas. E ainda bem que o Jô Savara está aqui a ouvir, não é?
0: Sim, senhor.
1: É bom quando os artistas unem-se, não é? Porque quanto mais nós criamos desavença, porque acompanhei aí alguma troca de mimo com o Dick Rock.
0: É verdade, é verdade, é verdade.
1: Mas temos que manter os ânimos calmados e o calmo já sei que aí pronto,
0: E
1: fazer
0: se
1: o que
0: unirem
1: sabem
0: para
1: bem.
0: ver se podem criar um
1: Exatamente. Agora
0: conforto para os que gostam da música.
1: está aí o inimigo, a inteligência artificial, que agora vai combater. E a inteligência artificial vai aproveitar-se desta distração dos artistas que preferem gastar o
0: Sim.
1: tempo em atritos do que em fazer boa música para furar o mercado.
0: É verdade, o
1: Então,
0: que não é correto.
1: não é correto. Muito obrigado aí, Duque Gonçalves, pela sua
0: Mas
1: participação.
0: gostava aqui de pelo menos citar mais nomes de ouvintes aí
1: Ok, está à
0: que
1: vontade.
0: puderam passar por aqui,
1: Está à vontade, está à
0: para
1: vontade.
0: começar o Carreto Jacinto de Inhamisa, Mário Figueiredo, que participou diretamente de Vila de Bus, Fernando Fundiço, juntamente com seu pai, já agora seu pai, que é o Gabriel Fundiço, também está a encaminhar, acabou por encaminhar uma mensagem, é um grande amigo, dia após dia faz o possível de mandar uma mensagem, ou mandou como estás. Então, Cotton Fundiço, aquele abraço de conforto, obrigado pela escuta. Augusto Teimo, muito obrigado por tudo, pela companhia prestada hoje. A minha diva, que já agora estava mesmo aqui numa conversa para poder alimentar ainda mais o meu estar. Já agora
1: Exato.
0: agradeço
1: Olha,
0: e prossigo na fã de um bom trabalho, sim.
1: Duque, antes que te vás, eu estou aqui, portanto, ok, agora sim, já consigo. O meu sistema estava aqui a bugar um bocadinho.
0: Ah,
1: Já ia pedir a
0: certo.
1: segunda opção, mas já está tudo acautelado, já está acautelado.
0: Santos,
1: Diga.
0: eu te admiro muito.
1: Opa,
0: Te
1: muito
0: admiro
1: obrigado.
0: muito. Eu estava aí com o Teimo a falar de ti, a falar do Faisal, a
1: Certo.
0: falar do Mário e demais outras figuras, mas eu admiro muito a sua forma de fazer rádio, não de interagir, de fazer rádio, sobretudo.
1: Exato. Olha, os nossos inimigos estão sempre à espreita. Os nossos inimigos estão sempre à espreita. Já estávamos aqui a falar de boa coisa. Ah, estava aí o Duque Gonçalves a tentar, não é? A tentar, não, já estava mesmo a deixar-me muito feliz. Aliás, já agora estou muito feliz, estou feliz, estou feliz mesmo. Mas antes, deixa-me atualizar aí ao ouvinte. São neste momento 20 horas em todo o território nacional. Aproveita aí, aproveita, aproveita e acerta as horas do seu relógio. Dizia que estava aí então o Duque Gonçalves a falar comigo. E pronto, a deixar ficar aqui uma palavra de apreço. Acima de tudo, mais que uma palavra de apreço, é também um combustível para engrandecer aquilo que é o nosso trabalho, aquilo que é a nossa carreira. Infelizmente, a rede não permitiu que nós continuássemos esta conversa tão bonita e afável. Mas olha, Duque, muito obrigado mesmo. Por esta consideração, por esta particularidade especial que vocês têm. Primeiro, com a Rádio Cidade, sei que vocês são ouvintes da Rádio Cidade muito antes mesmo de eu fazer parte aqui do quadro do pessoal, não é? Muito antes de eu colocar a voz na Rádio Cidade, eu ainda se calhar estiver ainda no emissor provincial, não é? No setor da criança, adolescente e jovem, de onde eu parti, não é? De onde eu saí, onde eu aprendi a fazer rádio, aprendi a fazer as coisas. E mais tarde engrenei-me com muito, mas muito zelo, portanto, a Rádio Cidade, onde também aprendi bastante com diversos profissionais. Falou aí de grandes nomes, como é o caso do Faisal Ahmad, do Sérgio António, do falecido Mohamed Sharif e tantos outros que de tudo fizeram para o Nelo Armando também, Maria Estrela. Maria Estrela, pois embora há tempos, né? Depois acabamos entrando na mesma época. Então, e nós somos muito bem recebidos pelo clube dos amigos da rádio, falo mesmo dos ouvintes, e que me deixem mentir, ou que não me deixem mentir, o Duque Gonçalves é uma dessas pessoas, o Augusto Taimo é uma dessas pessoas, também quero falar aqui das duas Júlias que fizeram a carreira, a nossa carreira, não é, como locutores, quando começamos, e na altura em que nós começamos também a interagir com os ouvintes, que não foi uma tarefa fácil, e pronto, não é fácil lidar com os ouvintes, que principalmente na altura em que se pedem músicas, e o Duque Gonçalves, Augusto Taimo, as duas Júlias, ao Chico Atoy, também ao primo Pascoal, acho que é Pascoal Atoy, parece que seja o primo do Chico Atoy, tantos outros, não é? O Luz Empresa, o Modraga do Matacuane, o Celino, são portanto pessoas que receberam-nos aqui na Rádio Cidade. Só aproveitar que expressar-me, não é? Eu sei que o Boça aí está a ouvir, se calhar essa altura. Luda, estás a falar muito, não sei o quê. Epa, não é todos os dias em que. Boça, desculpa aí, não é todos os dias em que nós recebemos estas mensagens, não é? Isso mostra e é a prova inequívoca de que alguma coisa se está a fazer para que possamos contribuir positivamente para o bem da sociedade. Um forte abraço com amor, e nós também fazemos isso com amor, por amor e com amor, não é? Com amor sempre estaremos aqui. O amor, com amor paga-se, então nós vamos transmitindo sempre este amor. Muito obrigado, Canimambo, Takuta, e acreditem, nós somos o que somos hoje graças a vocês, que são os nossos ouvintes assíduos, acima de tudo. Os que, em meio às dificuldades, em meio às turbulências, não é? Algumas questões técnicas que abalaram o nosso canal, mas vocês nunca desistiram de nós. Hoje estamos aqui. Interagem sempre conosco na nossa página oficial do Facebook, e nós temos visto todas as mensagens, os comentários, e temos feito o esforço de, pelo menos, trazermos aqui à tona tudo aquilo que vocês deixam ficar nas nossas redes sociais, principalmente no Facebook. Então, Canimambo, muito obrigado. Duque Gonçalves, em meu nome pessoal, eu quero dizer muito, mas muito, muito, muito obrigado. Seguimos com música para ouvir a esta altura, Jay, o Siwana, esta música que foi solicitada então pelo grande ouvinte, também que está aí do outro lado, não é, Carlitos Jacinto Dinhamizoa. Boa noite, quero aproveitar também dizer obrigado a você que participou, dizer obrigado aos ouvintes que tentaram ligar e não conseguiram devido a vários fatores, um deles que é o principal, o congestionamento da linha e também da rede. Queremos pedir perdão àqueles que não conseguimos atender, e obviamente também obrigado uma vez mais à Celestina da Chamba, António do Esturro, Faquira da Munhava, Manuel Xando Niquice de Tica em Nhamatanda, Felisberto Tiago do Macute, Mário Figueiredo do Buse, Carlito Jacinto Dinhamizoa, Augusto Taimo do Macurungo, e assim também Duque Gonçalves do bairro do aeroporto, arredores da cidade da Beira. Boa noite, estamos juntos até muito bem perto das 21.

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Salomé. É música do Calixto Ferreira, Salomé. Estamos com 20 horas e 44 minutos em Moçambique. Está ligado à Rádio Cidade de Beira em 105.2. Grato pela atenção e pela audiência. Estamos então a passos largos para o término desta emissão. Onde começamos pontualmente às 17 horas. Uma emissão carregada de muita vibe, muita alegria neste programa Viva a Cidade, referente a esta quinta-feira. Obrigado pela audiência e pela companhia. Nesta altura vamos então daqui a pouco deixar o espaço para o Bernabé Maurício com o programa Conexão Noturna, que vai obviamente dar continuidade a esta festa radiofónica. Santos Nunes é meu nome. Boa noite.

É música do DJ Prata ao lado do Mumi Tongo Tongo com este grande Maçucos África Remix, assim que é música lançada em 2026, assim que é. Ouvinte, não dá para mais nada senão dizer obrigado pela audiência e pela companhia. Chegamos à reta final do espaço Viva a Cidade, referente a esta quinta-feira, a quarta edição da semana, 27 de agosto de 2026. Nesta altura, vai um nosso abraço, bom descanso a você que está a descansar, tenha uma ótima noite. Já a seguir vem o programa Conexão Noturna com o Bernabé Maurício. Quanto a mim, despeço-me com o sentimento de dever cumprido e com a promessa de voltar numa próxima oportunidade. Santos Nunes é meu nome, esteve acompanhado tecnicamente por Manuel Chaves e, a posterior, Mário Felipe. Em nome desta vasta equipa, desejamos uma vez mais boa noite. Tchau, tchau, fique bem, fique connosco.

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1: Olá, ouvinte, muito boa noite. 21 e 11 minutos na Cidade FM. Hoje é quinta-feira. Arrancamos com melhores sons. Estou muito bem perto da meia-noite. Cláudio Chaia, Pio Pio, passa a tocar da Cidade FM.
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1: Para Davi Maurício, está consigo a esta altura, está muito bem perto da meia-noite, com sons que, portanto, vale a pena aqui acompanhar da Cidade FM, na altura em que em Sofala, a polícia em Sofala reafirma a preocupação com o aumento de acidentes com mototáxis e suas consequências. Em menos de uma semana, 5 pessoas morreram em resultado de 2 colisões entre chupelas e caminhões da província. Segundo o porta-voz do, portanto, Comando Provincial da PRM em Sofala, Honório Chimbo, as causas destes sinistros são sempre as mesmas: ultrapassagem irregular, excesso de velocidade, excesso também de lotação nos mototáxis, mas tudo isso se resume à falta de habilitação de condução por parte da maioria dos chamados chupelistas, afirma Honório Chimbo. Obrigado, estamos juntos até às 0 horas. Muito boa noite e boa quinta-feira com Conexão Noturna.

Exato, muito bem ouvindo. Estamos agora com o Quilo Rafaelo na Cidade FM. Banacalso é o título da música. Passa a tocar da Cidade FM. Agora 21h43. Obrigado pela companhia, pela atenção. Vamos até muito bem perto da meia-noite. Boa noite, boa quinta-feira.

Estamos a esta altura com sons que tocam no seu canal Cidade FM, 21h50, quinta-feira, até muito bem perto da meia-noite, seremos juntos com melhores sons na Cidade FM. Muito boa noite, estamos juntos.

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1: Estamos agora com 22 horas e 7 minutos na Cidade FM, quinta-feira, é muito boa noite, obrigado pela atenção, estamos juntos!

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Muito obrigada. É tão bom receber o vosso carinho. O meu muito obrigada mais uma vez por vocês estarem aqui. Lá em cima tudo bem? Cá embaixo está a bater. Ali no meio. Muito obrigada.

Eu acho que esse é um... deve estar no top 3, né? Eu acho que essa está no top 3. Te amar. Eu queria agora brevemente agradecer à organização LS Republicano, o Grupo Chiado, que tornaram esse momento possível, que trouxeram a nossa banda Muzangola, da banda até aqui. Trouxemos a nossa própria equipa, juntamente com a equipa do Grupo Chiado, que é de cá. Mas é um orgulho muito grande eu poder tocar no meu primeiro concerto fora do meu país. Quer dizer, fora da África, vamos dizer assim. Mas com a banda mesmo lá da banda, tá a ver? Vieram mesmo aqui fazer a Waweira, então é muito especial. E agradecer ao nosso patrocinador, Unitel. Muito obrigado por tornarem isso possível.

que as minhas... Estamos a ouvir aqui a Ana Joyce no Coliseu dos Recreios, em Portugal, neste concerto tido, portanto, sensivelmente, há 3 anos, 2023. Em Portugal, passa aqui a desfilar a sua classe e recordamos ainda melhores êxitos da Ana Joyce.

Eu agora vou cantar a minha música favorita. Para mim, essa é. Para mim, eu nunca mais vou fazer música igual a essa. O meu gosto pessoal. E eu quero partilhar com vocês essa música. Eu sei que vocês vão cantar muito comigo e vão vibrar. Vamos embora?

Muito obrigada. Nós já estamos a chegar ao fim do nosso concerto. É verdade, é verdade. Eu queria mais uma vez agradecer a organização, o Grupo Chiado, a Hélice Republicano, mas principalmente a Unitel, que foi o nosso patrocinador, que tornou isso possível. É por eles também o motivo pelo qual conseguimos trazer a nossa banda, a nossa equipa toda. Eu, no calor da emoção, esqueci-me de apresentar a banda na música Só Sei Ler, mas nós também todos nos esquecemos, não é? Então, rapidamente, eu vou apresentar a minha banda. Venâncio nos teclados, uma salva de palmas para eles, por favor. O Max na guitarra, Conta Andalu na percussão, o Ricardo no baixo, o José, que agora está vivendo a Tuga, imigrante, Apolinário, o baterista mais bonito da banda. Quem quiser o contato, fala comigo. A Ana e a Benção. Ai, meu Deus, tu não és a Benção. É a irmã gêmea da Benção. É a Lola, é a Lola. A Ana e a Lola. Então, uma salva de palmas. Essa é a banda Musa Angola que me acompanha. E vamos embora, banda.

vocês devem saber, né, essa música é um alerta para vocês que têm as amigas com os olhos grandes. Então é ficar atenta. E algumas de vocês devem dizer: Ana, epá, tu falas sempre da minha vida, as tuas músicas inspiram-me, bué, não sei o quê. Por isso é que eu vim no teu show, comprei um convite a bué. As minhas primas não compraram, então ficaram. Mas então, Ana, tu és nossa conselheira, diz ainda, como é que a gente encontra essas amigas? Essas amigas estão por todos os lados, até onde vocês não imaginam. Essa amiga pode ser tua prima, essa amiga pode ser a irmã da igreja, essa amiga pode ser colega de trabalho, essa amiga pode ser tudo. Então, e amiga que tem o dom da palavra, até amigas que têm o dom da palavra, não é? Há pessoas que têm o dom da palavra, e essa amiga era mais ou menos assim.

Ok, agora estamos mesmo já a terminar. Agora não é jajão. Antes disso, eu queria agradecer, fiz aqui muitos agradecimentos, mas eu não agradeci as pessoas mais importantes, que são vocês. Não só por estarem aqui, mas por consumirem, por aderirem aos meus espetáculos, por engolirem as minhas letras, o meu muito obrigado. Vocês não sabem o que é escrever uma música em casa e hoje em dia a música estar além fronteiras, o meu muito obrigado, a sério. Então, eu falei há bocadinho da minha música favorita e agora eu vou falar da minha música e que também é a minha composição, né? Porque além de cantora eu sou compositora, atenção. Ai não, Ana, quem escreveu aquela tua música? Sou eu mesmo. Então este deve ser o meu maior sucesso, eu acredito. A minha melhor composição. Vocês gostam mais dessa música que Destino, alguns. E então eu vou cantar essa música agora para vocês.

0: South Africa. Lloyd Coppers.
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